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7: Brasil! Sou eu mesmo, Brasil! Estamos de volta! 8h, 7 minutos, 20h, 20:08 aqui em Dourados, Mato Grosso do Sul, Brasil! Simbora, gente, até as 9h. Daqui a pouquinho, tá chegando o momento, tá chegando a hora de ouvirmos a palavra de Deus. É já, viu? Deus já tem acrescentado uma palavra em nosso coração. Vamos meditar hoje no Salmo 139. Este salmo é que é extraordinário, viu? Onde está seu Deus? Onde? Vamos lá, quem está participando conosco, vamos ver, deixa eu ver aqui o comentário dos nossos queridos ouvintes. Nosso querido irmão Emanuel dos Santos, olha aí, eita glória, Pai do Senhor Jesus, pastor André, manda um abraço para Ribas, alô Ribas, Ribas do Rio Pardo, um abraço para vocês aí, produção, dê uma salva de palmas, né, cadê a salva de palmas, os aplausos, produção. Deus abençoe meu querido irmão Emanuel, Deus abençoe Ribas do Rio Pardo, terra boa, terra abençoada. Também quem está com a gente é o meu amigo irmão Ângelo, Pai do Senhor Jesus, grande pastor André, homem de Deus, meu amigo, estamos ligados aqui em Toledo, Paraná, espero em breve revê-lo, forte abraço. Saudades, queridão, Deus abençoe irmão Ângelo. Está lá em Toledo, né, no Paraná, ligado conosco. Também o meu amigo evangelista Adeilson. Ó, Adeilson Lopes aí, ligado conosco, hein? Deus abençoe, Adeilson. Obrigado pelo carinho da audiência. Deus abençoe você e toda a família. Esse é o programa Conexão Gospel, viu? Não saia daí, fique sintonizado, agora já é 8h10, daqui a pouquinho já vamos meditar na poderosa palavra de Deus. Mas antes, estaremos ouvindo agora mais uma canção. Vamos ouvir o louvor aí na voz do Felipe Rodrigues. Esse louvor é lindo demais, gente. É para você erguer o volume aí no 100. ouvir aí evangelizar o bairro, gente. É para você erguer o volume aí no 100. ouvir.

É só a presença do nosso Deus, basta. A presença dele preenche-nos 100%, com certeza. Perca tudo nessa vida, meu querido ouvinte, mas nunca perca a presença de Deus, viu? Assim como Jó. Jó perdeu tudo que tinha, mas ele não perdeu a presença do Altíssimo. Ele não perdeu a presença de Deus. E por isso ele foi um homem muito honrado sobre a face da terra, viu? Você pode perder tudo, mas a presença de Deus jamais você pode perder. Olha a hora, dourados, 8 horas da noite com 17 minutos.

Olha quem está ligado com a gente aí, deixa eu ver aqui. É o vaso de Deus, irmão Lucas Samuel de Alcântara. É, esse é o cara, hein? Olha só, paz, meu pastor. Aqui é o irmão Lucas. Estou na escuta do programa, eu e minha esposa. Manda um louvor, gratidão. É, gratidão só, Florianópolis House. É assim que pronuncia, rapaz. Deus abençoe, irmão Lucas. E a nossa irmã Viviane estão ligados aí, ó, ao som da 87.9, ouvindo o programa Conexão Gospel. Que bom ter vocês aí na sintonia. Deus abençoe. Vou procurar esse louvor aí, viu? Vamos ver se a gente encontra aqui e colocar ele pra rodar daqui a pouco.

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1: Olha quem está ligado com a gente também, a nossa querida ouvinte, é a Isabel, hein? Isabel, é, irmã Isabel está ligada aí com a gente, dizendo, ó, boa noite, pastora, paz do Senhor Jesus. Pastor André, eu sou Isabel Antônia, do Jardim Água Boa, sua ouvinte de todas as segundas-feiras, hein? Olha só que bênção. Deus abençoe, irmã Isabel. É, Braquiato, sempre ligado, e ela dizendo o seguinte, ó, sou ouvinte aí assídua da programação todas as segundas-feiras, ela está aí nos ouvindo, que bom, Deus abençoe em nome de Jesus, obrigado pelo carinho da audiência, obrigado pela sintonia.
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1: É, Dourados, agora são 8 horas da noite com 20 minutos. Está chegando o momento de ouvirmos a mensagem, a palavra de Deus, hein?

0: É, minha gente, 8h20, 8h20. Vamos ouvir o áudio da irmã Isabel, né? Participando aí, mandou seu áudio pra nós. Vamos ouvir.
1: Tadinho de Jesus, Pastor André.
0: Pai do Senhor.
1: Eu ouço o programa do Senhor toda segunda-feira, eu gosto muito. Bom, aí depois toca aí um louvor muito bonito pra mim. Qualquer um pode ser, tá bom? Pra mim, toda minha família. Boa noite, fique com Deus.
0: Amém. Deus abençoe, irmã Isabel. Que bênção. Daqui a pouquinho vamos colocar um louvor aí após a palavra, porque agora chegou o momento de ouvirmos a mensagem de Deus, hein? É agora!

Muito bem, gente. Chegou um momento muito especial agora. Estaremos meditando na palavra. Palavra esta que é boa, palavra esta que é viva, palavra esta que é eficaz. Uma palavra que vem de encontro, não para satisfazer o nosso ego, satisfazer o nosso prazer, mas uma palavra que necessitamos. Porque Deus, ele fala segundo a nossa necessidade e não é segundo o capricho de algumas pessoas, mas segundo a nossa necessidade. Eu tenho certeza que o céu tem uma palavra para o teu coração. Estaremos meditando aqui, você que tem a sua Bíblia, abra comigo no livro dos Salmos, de número 139, e o verso é o de número 1. Salmo de número 139, o verso é o de número 1. Diz assim: Senhor, tu me sondas e me conheces. Tu sabes o meu assentar e o meu levantar. E de longe entendes os meus pensamentos. Cerca o meu andar e o meu deitar, e conheces todos os meus caminhos. Não havendo ainda palavra alguma na minha língua, eis que logo o Senhor tudo conhece. Tu me cercastes por detrás e por diante, e puseste sobre mim a tua mão, tal ciência para mim maravilhosíssima, tão alta que eu não posso atingir. Para onde escaparia do teu espírito? Ou para onde fugirei da tua face? Se eu subir ao céu, lá tu estás. Se fizer na sepultura a minha cama, eis que tu ali estás também. Se tornar as asas da alva, se habitar na extremidade do mar, até ali a tua mão me guiará, e a tua destra me susterá. Se disser de certo que as trevas me encobrirão, então a noite será luz à roda de mim. Nem ainda as trevas me encobrem de ti, mas a noite resplandece como o dia. Verso de número 15. Os meus ossos não te foram encobertos, enquanto no oculto fui feito e entretecidos nas profundezas da terra. Os teus olhos viram o meu corpo ainda informe, e no teu livro todas essas coisas foram escritas, as quais em continuação foram formadas quando nem ainda uma delas havia.

Nós estamos diante de um salmo que é muito interessante em toda a sua totalidade. O mesmo é atribuído a Davi. E Davi aqui está fazendo menção da onisciência e também da onipresença de Deus. Este salmo inicia-se com uma frase dizendo: Senhor, tu me sondas e também me conhece. Tu sabes o meu assentar e o meu levantar, e de longe entendes o meu pensamento. Cercas o meu andar e o meu deitar, e conhece todos os meus caminhos. Não havendo ainda palavra alguma na minha língua, eis que logo o Senhor tudo conheces. Quando nós olhamos para o que Davi está referindo-se e fazendo menção aqui, ele está dizendo que Deus ele conhece todas as coisas, porque Deus ele é onisciente. Ou seja, Deus ele vai além daquilo, além do nosso conhecimento, da nossa compreensão e do nosso saber e do nosso entendimento. Eu te conheço, conheço algumas pessoas que estão agora me ouvindo ou me assistindo, conheço muito pouco você conhece sobre a minha pessoa. Você vê o estereótipo, aquilo que está no exterior, porém, entretanto, todavia, Deus conhece o nosso íntimo, Deus conhece dentro de nós, Deus conhece o nosso interior. É por isso que o salmista está dizendo aqui: Senhor, o Senhor me sonda, o Senhor me conhece, o Senhor sabe o meu assentar, o meu levantar, e o Senhor conhece o meu pensamento. Olha só o que o salmista está relatando aqui. Antes de sair uma palavra somente da minha boca, o Senhor já sabe o que eu vou dizer e o que eu vou falar. O que o salmista está tentando expressar aqui e dizer nestas poucas palavras, mas palavras objetivas e precisas aqui, que Deus ele sabe de tudo. Não adianta o homem tentar encobertar algo, não adianta o homem tentar esconder alguma coisa. Deus conhece todas as coisas. Veja, se isso não é verdade, quando nós observamos o que aconteceu com Acã e toda a sua família. Acã é aquele camarada que, quando Israel entrou em Jericó, a primeira terra conquistada pelos israelitas, Acã, ele escondeu ali uma capa babilônica, ele escondeu a prata, ele escondeu o ouro, escondeu tudo debaixo ali da sua tenda, e ele pensou que estava tudo bem. O que é apenas uma capa babilônica? O que é aqui uma taça de prata? O que significa isso? Só que Acã se esqueceu da ordem de Deus, e Deus disse que tudo era anátema, ou seja, tudo era amaldiçoado, o que estava ali, e não era para levar absolutamente nada. Mas Acã, ele resolveu ouvir a sua voz, a sua vontade, atender os seus caprichos, mas Deus estava vendo todas as coisas. Quando Israel está agora para conquistar a segunda cidade, que era uma cidade chamada Ai, uma cidade muito pequena, muito fácil de ser conquistada, só que eles não conquistaram, eles começaram a perder a guerra, perder a batalha, soldados abatidos. E Josué foi procurar saber diante de Deus o que estava acontecendo. Então Deus vai repreender José e dizer que entre eles havia alguém que tinha cometido um erro muito grande, e esse camarada era o Acã. Ele achou que Deus não estava vendo, que Deus não estava observando, e Deus estava vendo tudo o que Acã estava
praticando. Então, queridos, Deus ele sabe de todas as coisas. Você pode esconder do seu pai, você pode esconder da sua mãe, você pode esconder do seu líder na igreja, você pode esconder de todos. Porém, Deus está com teus olhos fixo em você, contemplando a ti 24 horas. Olha o que o escritor dos Hebreus, abre a sua Bíblia aí, vamos ler aqui, Hebreus capítulo. Eu quero mencionar esse versículo que é muito importante para nós todos. Hebreus capítulo 4 e o versículo de número 13. Hebreus 4, 13 diz assim, ó: e não há criatura alguma encoberta diante dele. Antes, todas as coisas estão nuas e patentes aos olhos daquele com quem temos que tratar. Não existe absolutamente nenhuma criatura, meus amados ouvintes, encoberta diante do Senhor. Todas as coisas, o escritor está dizendo aqui aos Hebreus, todas as coisas estão nuas e patentes diante do Senhor com aquele que um dia vamos ter que tratar. Cuidado com o que você faz às escondidas, cuidado com as decisões erradas que você tem tomado, e está tudo bem, você pode estar escondendo das pessoas, mas Deus está vendo tudo. Vai chegar um dia chamado o acerto de contas. Todos nós vamos ter que prestar contas com o Criador, queridos. Nós somos criatura e não existe nada encoberto diante do nosso Deus. E o convite do céu para mim e para você nesta noite é colocar a nossa vida diante da presença de Deus, como Deus deseja, como Deus quer, andar no caminho da obediência, andar em santidade, porque diz a Bíblia que sem santidade ninguém verá o Senhor. E o que o salmista está expressando aqui é justamente isso, a onisciência de Deus, meus irmãos. Deus ele vê, Deus ele sabe de todas as coisas, e esse mesmo Deus está contemplando este momento agora, este mesmo Senhor está contemplando este momento maravilhoso que estamos agora realizando. O que é isso? É um culto dentro da tua casa, é um culto radiofônico, é um culto onde a palavra de Deus está sendo ministrada, e eu tenho certeza, sem sombra de dúvida, que esta mensagem está agora entrando dentro desta casa, dentro deste cômodo, dentro deste quarto, está atingindo o teu coração nesta noite, e ele está dizendo: pode vir mais perto de mim, eu quero tomar a tua vida, eu quero fazer parte da tua história, eu quero te guiar, eu quero te conduzir, eu sou Deus que te conheço, eu sou Deus que te sondo, eu sei o teu assentar, eu sei o teu levantar, antes mesmo de sair uma palavra da sua boca, eu sei o que você vai falar. Eu sou Deus que contemplo todas as coisas, e eu quero fazer nova hoje. Eu quero mudar a tua história, filho. Eu quero mudar a tua história, filha. Deus, ele te conhece. Deus, ele te vê. Olha, talvez você está murmurando hoje, talvez você está se questionando hoje: Deus não tem me contemplado, Deus não tem me visto, Deus não está intervindo na minha situação. Mas eu venho como homem de Deus nesta noite te dizer que o tempo de Deus está chegando sobre a tua vida. Ontem eu ainda, no culto da família, na igreja que congregamos, ministrei uma palavra com o tema "Quando o silêncio é quebrado, o extraordinário de Deus acontece". Por muitos e muitos anos, Deus permaneceu em silêncio sobre Israel. Foram 400 anos, desde o profeta Malaquias até a quebra do silêncio, quando Deus enviou um anjo, o anjo chamado Gabriel, quando Zacarias estava dentro do templo levantando um altar e oferecendo o sacrifício de incenso a Deus. Deus enviou o anjo Gabriel e disse: Zacarias, não temas, porque a sua oração foi ouvida e a sua mulher Isabel ficará grávida. E aquele filho, esta mulher, era João Batista.
Ele que foi mencionado pelo próprio Jesus dizendo: profeta nascido de mulher, não existe profeta maior. É, a quebra do silêncio foi extraordinária. E quando Deus quebrou o silêncio, foi um milagre espetacular que aconteceu. Eu quero profetizar sobre a tua vida nesta noite. Aleluia! Que Deus está te visitando, que Deus está visitando a tua alma agora. Está vindo o milagre do céu sobre a tua vida. É, se prepare para contar o testemunho aí. Você serve um Deus que te conhece, um Deus que te sonda e sabe de todas as coisas. Talvez muitas pessoas já te acusaram, talvez muitas pessoas, não dão créditos, não dão créditos para ti, não acreditam no teu chamado, olham para você e te julgam, olham para você e vê um projeto falido, mas você é um projeto, você é alguém que foi escolhido para dar certo, você é alguém que foi separado para prosperar, você é alguém que Deus escolheu, sabe por quê? Olha só o que o salmista está dizendo aqui e relatando no Salmo 139 e o verso de número 16. Os teus olhos viram o meu corpo ainda informe, e no teu livro todas estas coisas foram escritas, as quais em continuação foram formadas quando nem ainda uma delas havia. Oh, coisa de Deus, meus irmãos! Coisa de Deus, isso aqui, queridos. Ah, deixa eu dar um suspiro aqui, porque essa palavra é forte demais. O que o salmista está dizendo aqui é o seguinte: Deus, ele não te conhece apenas quando você nasceu e te registraram no cartório e te deram o número de um CPF. Não. Deus não te conhece apenas no dia em que você foi apresentado na igreja. Não. Deus não te conhece apenas quando você aceitou Ele como Salvador, ou quando você desceu as águas do batismo. Muito antes disso, Deus te conhece desde o ventre da tua mãe. Deus te conhece desde o ventre da sua mãe. Você é escolhido, o salmista está dizendo, quando ainda os meus ossos estavam sendo formados no ventre materno. Oh, no seu livro ele estava escrevendo todas estas coisas quando nem ainda um dia existia. A tua história não é o homem que determina, a tua história não é o homem que escreve, a tua história quem determinou e quem escreveu foi Deus. O homem talvez tentou atrapalhar e por isso hoje você encontra-se caído. Talvez hoje você encontra-se sem perspectiva de vida, mas hoje Deus, olha, manda calassuribidécia. Ah, Deus me dá uma visão tão linda que agora eu vejo uma mão, mas uma mão muito grande, indo ao teu favor agora e te erguendo, te colocando de pé novamente, e você se levantando na força do Espírito Santo de Deus. Oh, Sheri Alaba Suribi de Récia, Calabracando Ramanasu e Récia. Hoje Deus está te dando forças novamente, filho. Hoje Deus está te enchendo novamente da unção, viu? E Ele está dizendo assim: só depende de você hoje tomar a decisão. Decidir até quando vai ficar aí com esses dois pensamentos: não sei se vou, não sei se fico, não sei se abandono, não sei se rejeito, não sei se renuncio. Renuncia logo e aceite a vontade de Deus, porque a vontade de Deus, ela é boa, a vontade de Deus é perfeita,
e a vontade de Deus, ela é agradável.

É, queridos, essa mensagem de Deus está expressando esse Deus poderoso que a gente serve, que nós servimos. Um Deus que sabe de todas as coisas. Então, para a gente finalizar, eu concluo essa mensagem dizendo: Deus está de olho em você. Deus está te guiando, Deus está te conduzindo. Sabe aquele acidente que você saiu ileso, nada aconteceu, nem um osso quebrado, nem um arranhão? Sabe o que foi aquilo? Não foi o airbag que te protegeu. Não foi os sensores no seu veículo que fez com que ele diminuísse a velocidade ou houvesse a frenagem, não. Foi a boa mão de Deus sobre a tua vida, viu? Foi o livramento do céu sobre você. Sabe, hoje você é um testemunho vivo, não está mais em uma cama hospitalar. Não foi a medicina, não foi a medicação. Lógico, ajudou. Mas se não fosse o Senhor, o salmista 124, ele disse: se não fora o Senhor, os nossos inimigos teriam nos engolido vivos. Você está em pé hoje, você está vivo até hoje, porque a boa mão de Deus é sobre a sua vida. Você serve um Deus que está vivo. Você serve um Deus que é poderoso. Você serve um Deus que está 24 horas te guardando. E ele disse: eis que eu estarei convosco até a consumação dos séculos. Deus é comigo, Deus é com você.

Permita-me neste momento fazer e efetuar uma oração por você agora. Estaremos orando neste momento, aonde você estiver. Coloque a mão sobre o teu coração ou sobre a tua cabeça e eu quero ministrar nesta hora uma bênção especial sobre você. Querido Deus eterno, soberano, Pai Altíssimo, eu te glorifico, te exalto uma vez mais, ó Deus, nesta noite, pela oportunidade que tive de uma vez mais poder transmitir e anunciar de forma muito clara e objetiva, Senhor, a tua mensagem, a tua palavra ao coração dos teus filhos. Deus, visita neste momento essas pessoas que estão orando comigo agora, Senhor. Pai, é o momento de fé. Deus, é o momento da oração. É o momento, ó Deus, que a batalha agora ela é travada. Deus, o inimigo de nossas almas, ele não quer. O desejo dele, ó Pai, é que esta pessoa continue desta mesma forma, desta mesma maneira, sem sair do lugar, sem se mover. Mas tu és o Deus poderoso, que quebra as barreiras, que lança por terra todo o mal. Senhor Jesus, visite agora, meu Pai, esta pessoa, de perto, de longe. Meu Deus, pessoas que estão doentes, pessoas que estão enfermas, Deus, em teu nome eu repreendo agora o espírito da enfermidade, ministro cura sobre esta pessoa, ministro libertação agora também, sobre esta pessoa oprimida, meu Deus, essa pessoa que está vivendo um caos na sua vida, Senhor, é este familiar que está dando trabalho, meu Deus, é esta possessão maligna, mas em teu nome eu repreendo todo o mal agora e ministro essa bênção toda especial sobre a vida de todos, agora e sempre, em nome de Jesus.

que bênção, gente! 8 horas 47 minutos. Deus abençoe a todos. Deus abençoe a tua casa, a tua família. Essa foi a palavra, a mensagem de Deus que foi pregada, ministrada ao teu coração. É, fiquemos aqui hoje espertos, né? Sabendo que Deus, Ele vê, Ele sabe de todas as coisas. Um abraço especial aí, nossos queridos irmãos que participaram por último. Deixa eu fazer menção aqui, ó. Irmã missionária Sandra. Deus abençoe, missionária Sandra. Obrigado pela sintonia. Também, pastor Chaguinhas Medeiros. Olha só, que bênção. Deus abençoe, pastor Chaguinhas. A irmã Valdete. E o evangelista Deilson. Oh, que bênção do céu, hein? Deus abençoe vocês. Obrigado pela sintonia. Vocês são bênção, viu?

Queridos, e temos que finalizar mais uma edição aqui do programa Conexão Gospel, viu? É. Que peninha, mas que peninha mesmo. Olha, mas não fica triste não, segunda-feira a gente volta. É, segunda-feira, permitindo Deus, neste mesmo horário, nesta mesma sintonia, estaremos novamente no ar aqui, transmitindo a alegria de Deus ao teu lar. Gente, o meu muito obrigado a todos que estiveram conosco até este exato momento, um forte abraço. Meu desejo é que você tenha aí uma excelente semana, viu? Que a paz de Deus reine sobre a tua casa, sobre a sua família, viu? Segunda-feira, um encontro marcado novamente. Gente, um beijo no coração, forte abraço e até segunda, se Deus quiser. Abra sua mão em sinal de receber aí que o grande amor de Deus, a graça do nosso Senhor e Salvador, Jesus Cristo, e a comunhão com nosso amigo Espírito Santo seja com todos, não apenas hoje, mas para todos sempre. E você diga bem alto aí: amém! Tchau, gente! Até segunda, se Deus quiser! Fui!

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4: Olá, boa noite.
5: Boa noite para você que nos acompanha em todo o país.
4: Segunda-feira, 27 de julho de 2026.
5: Vamos aos destaques do dia.
4: Estatuto da Igualdade Racial completa 16 anos.
5: Um marco legal no fornecimento de direitos e geração de oportunidades.
4: E quem conversa com a gente sobre os avanços da lei é Bárbara Oliveira, secretária executiva do Ministério da Igualdade Racial.
6: O Estatuto, ele fez um processo de trazer como responsabilidade para o Estado brasileiro a obrigação de enfrentar o racismo nas suas políticas, nas suas ações.
5: Proteção no ar.
4: Na hora de escolher o que as crianças assistem e jogam, a classificação indicativa é a maior aliada de pais e responsáveis.
7: A classificação indicativa leva em conta se a produção exibe cenas de violência, se há conteúdo sexual ou de nudez, ou se faz uso ou referência a drogas lícitas e ilícitas.
5: Cultura.
4: Teatro Amazonas em Manaus e o Teatro da Paz em Belém são reconhecidos como patrimônio cultural do mundo. Luana Karen.
8: Os teatros passam a figurar juntos na lista do Patrimônio Mundial Cultural da Unesco, com o nome Teatros da Amazônia.
5: Hoje, na apresentação da Voz do Brasil, Mariana Jungmann e Luciano Seixas.
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5: Brasil e Coreia do Sul assinaram 5 memorandos de cooperação nas áreas de educação, energia, tecnologia industrial, atividades espaciais e esportes.
4: Os documentos foram assinados durante a visita do presidente sul-coreano Lee Jae-myung ao Brasil.
5: Os dois países vão fortalecer a cooperação em atividades espaciais pacíficas, biocombustíveis e energia limpa, intercâmbio entre universidades e atletas e incentivo à pesquisa e inovação.
4: Brasil e Coreia do Sul também retomaram as negociações para um acordo comercial entre o país asiático e o Mercosul.
5: Em 2025, o intercâmbio comercial entre os dois países chegou a 11 bilhões de dólares. O Brasil também abriga a maior comunidade coreana na América Latina.
4: A campanha Julho Verde chama a atenção para a importância do diagnóstico precoce do câncer de cabeça e pescoço.
5: Feridas na boca que não cicatrizam, rouquidão persistente e caroços no pescoço são alguns dos sinais que não devem ser ignorados.
4: Saiba como prevenir a doença na reportagem.
9: Uma ferida na boca que não cicatriza, rouquidão prolongada ou um caroço no pescoço. Sintomas que muitas vezes são ignorados, mas que podem ser sinais de alerta para o câncer de cabeça e pescoço. Foi o que aconteceu com a aposentada Karina Oliveira Souto, de Brasília. Hoje, em tratamento, ela transforma a própria experiência em um alerta para que outras pessoas não adiem a procura por atendimento.
10: O câncer não espera. Hoje, quanto mais você descobrir esse diagnóstico mais rápido, melhor sua chance de cura.
9: Segundo o INCA, o Instituto Nacional de Câncer, o Brasil deve registrar mais de 780 mil novos casos de câncer por ano até 2028. Desse total, cerca de 40 mil serão de câncer de cabeça e pescoço. O problema é que a maioria ainda é diagnosticada tardiamente. E é justamente para mudar essa realidade que a campanha Julho Verde reforça um alerta. Identificar os sintomas cedo pode aumentar as chances de cura. O câncer de cabeça e pescoço reúne tumores que atingem regiões como boca, garganta, laringe, nariz, tireoide e pele da face e do pescoço. Entre os principais fatores de risco estão o tabagismo, o consumo de bebidas alcoólicas e a infecção persistente pelo HPV. Quando descoberto precocemente, as chances de sucesso do tratamento aumentam e o risco de sequelas diminui, explica Isabela Costa Santos, chefe substituta do setor de cirurgia de cabeça e pescoço do INCA.
11: É importante a gente entender que quanto mais cedo essa doença é diagnosticada, melhores são os resultados. Em qualquer lugar do mundo, se você pode tratar um tumor no estágio inicial, nós estamos falando de índices de cura muito melhores, né? E altos.
9: A prevenção passa por hábitos saudáveis, alimentação equilibrada, higiene bucal, prática de atividade física, proteção contra o sol e vacinação contra o HPV, oferecida pelo SUS para crianças e adolescentes na faixa indicada pelo Programa Nacional de Imunizações. E a vacinação é um grande aliado no combate à doença, destaca o secretário de Atenção Especializada à Saúde do Ministério da Saúde, Mozart Júlio Tabosa Salles.
12: Então, a vacinação contra HPV é fundamental para a prevenção do câncer de cabeça e pescoço, fundamental das doenças laringeais. Precisamos trabalhar isso e fazer de maneira muito efetiva. E isso é fundamental. O Brasil já tem hoje 82%, 83% de cobertura entre as meninas, cerca de 60%, um pouco mais, um pouco menos entre os meninos. Precisamos subir mais o patamar de cobertura entre os homens para que a gente possa chegar naquilo que é ideal.
9: Ao perceber sintomas persistentes, como feridas na boca que não cicatrizam, rouquidão prolongada, dificuldade para engolir ou caroços no pescoço, a orientação é procurar a unidade básica de saúde mais próxima. Se houver necessidade, o paciente é encaminhado para exames e atendimento especializado. Reportagem Pablo Mundim.
5: E o Ministério da Saúde publicou portaria que define os 18 medicamentos oncológicos considerados de altíssimo custo para oferta no Sistema Único de Saúde.
4: A relação abrange fármacos para tratamento de diversos tipos de câncer, como o de mama, pulmão, gástrico, ovário, medula óssea e a leucemia.
5: A medida determina a forma como o medicamento será apresentado e os critérios analisados para definição de altíssimo custo.
4: A estratégia prioriza a economia em escala e a garantia de acesso aos medicamentos já incorporados pela Comissão Nacional de Incorporação de Tecnologias no Sistema Único de Saúde.
5: Julho é um mês com datas importantes para a luta racial no Brasil.
4: No último sábado, dia 25, foi comemorado o Dia Internacional da Mulher Negra, Latino-Americana e Caribenha.
5: E no dia 20, o Estatuto da Igualdade Racial completou 16 anos.
4: O Estatuto estabeleceu em lei uma série de diretrizes para a condução das políticas públicas de combate ao racismo e de redução das desigualdades raciais no país.
5: E hoje nós conversamos mais cedo com a secretária executiva do Ministério da Igualdade Racial, Bárbara Oliveira Souza, sobre esse marco. Vamos acompanhar.
4: Olá, secretária, bem-vinda à Voz do Brasil. Olha, a gente queria começar então falando do Estatuto da Igualdade Racial, que está completando 16 anos, e queria que a senhora trouxesse para a gente então quais são os principais avanços desde a criação da lei, o que, que ela trouxe aí de inovação.
6: Não, perfeito. Bom, o Estatuto da Igualdade Racial é uma grande conquista nossa, né, que está completando agora em julho 16 anos de vigência. Então, com muita alegria, Mariana Jungmann e Luciano Seixas, nós do Ministério da Igualdade Racial agradecemos muito por esse convite para dialogar sobre esse marco fundamental para a política de igualdade racial do Brasil. E o Estatuto, ele fez um processo de trazer como responsabilidade para o Estado brasileiro a obrigação de enfrentar o racismo nas suas políticas, nas suas ações. E conseguiu construir base sólida para que a gente tivesse um processo de amadurecimento das ações afirmativas nas universidades e na educação superior, como hoje temos, e temos diversos avanços, né, a partir dessa lei. Como temos também as ações afirmativas nos concursos públicos, que também tem gerado muito resultado, além de políticas públicas transversais na saúde, na educação, na cultura, no trabalho e na moradia, para, de fato, superar o racismo estrutural e promover a igualdade racial no Brasil, que é algo tão central. A gente tem alguns resultados, eu estava falando da lei de cotas, como, por exemplo, uma ampla presença hoje de estudantes negros e negras nas universidades. São mais de 4 milhões de estudantes que ocupam universidades públicas e privadas no Brasil. Isso é um avanço, a gente pensa os dados estatísticos em relação aos anos 2000, né? Quando apenas 2% da população negra estava na universidade.
5: Bom, secretária, a senhora citou aí as questões de cotas, vale para a educação, vale também para o trabalho. Na verdade, o Estatuto da Igualdade Racial reúne direitos em diversas áreas, né? Educação, trabalho, também saúde, na cultura. Na prática, como é que ele impacta a vida da população brasileira?
6: Não, perfeito. O Estatuto, ele orienta as políticas de igualdade racial e traz alguns aspectos que são centrais para a forma como a gente se organiza no governo federal e também em articulação com governos estaduais e municipais para implementar essa política. E traz alguns princípios, como por exemplo, da transversalidade. Então, ele prevê essa articulação com os vários ministérios que executam ações voltadas para a igualdade racial e para a superação do racismo.
4: A gente está falando aí de 16 anos da construção dessa política, a senhora mencionou políticas afirmativas também, mas apesar disso a gente ainda continua precisando trabalhar em torno da redução das desigualdades raciais, né, que são uma realidade no país. Quais são os maiores desafios que a senhora considera para que os direitos previstos no Estatuto realmente se tornem uma realidade e se tornem presentes mesmo?
6: Essa pergunta, Mariana, agradeço muito. Eu acho que ela é chave para a gente avaliar o porquê que a política de igualdade racial ainda é muito importante no Brasil hoje. A gente tem avanços fundamentais em marcos legais, temos uma política nacional estruturada, temos o Sistema Nacional de Promoção da Igualdade Racial, que leva essa política para governos estaduais e municipais, mas uma conquista, inclusive, do Estatuto da Igualdade Racial, é ele quem cria o SUS, né, o nosso SUS da Igualdade Racial, que é o SINAPIR, e que hoje está presente nos 27 estados da federação e em quase 500 municípios. Vou começar por esse ponto, porque é um ponto que demonstra avanço, mas demonstra também desafio, né? Que é o foco da sua pergunta. E por que que é importante a gente avançar nisso? É fundamental que a gente busque incrementar e capilarizar cada vez mais essa política e avançar em mais estados e municípios. Está em curso foi julgada, né? E está em curso a elaboração da resposta a ela, a DPF Vidas Negras, a DPF 973, que obriga o governo federal a atualizar o segundo Plano Nacional de Promoção da Igualdade Racial. A gente vem trabalhando nisso ativamente e, obviamente, a gente vem também destacando a importância de que estados e municípios também sejam envolvidos nessa obrigação de fazer dessa ação, pela importância da gente federalizar essa política. Então, é um desafio que a gente ainda tem, temos um avanço importante, estamos nos 27 estados, mas precisamos, de fato, avançar e capilarizar essa política no Brasil. Outro ponto é que os dados socioeconômicos, de segurança pública, são muitas as dimensões que ainda demonstram que, mesmo tendo avançado muitíssimo, e de fato a segurança pública,

0: 16% das vítimas de morte decorrentes de intervenções policiais no Brasil são pessoas negras. E o jovem negro tem 3 vezes mais chance de ser vítima de homicídio no Brasil do que o jovem não negro. Então, essa inequidade tão presente nas famílias, nas mães, né, ela precisa ser enfrentada. E esse enfrentamento, ele também tem algo estruturante para guiar a nossa política de igualdade racial. O Estatuto da Igualdade Racial, ele fortalece isso, e obviamente os dados socioeconômicos, sociais do Brasil, eles são o chamariz para a importância da gente priorizar de forma central a relevância da política de igualdade racial e do enfrentamento ao racismo no nosso, na nossa atuação no Estado brasileiro.
1: Muito bem, nós conversamos com a secretária executiva do Ministério da Igualdade Racial, Bárbara Oliveira Souza. Muito obrigado, secretária, por sua presença aqui na Voz do Brasil.
0: Eu que agradeço, Luciano Seixas, agradeço muito, Mariana Jungmann, por esse espaço dedicado aqui ao Ministério da Igualdade Racial.
2: E é importante a gente destacar os principais canais de denúncia para crimes raciais no país.
1: Caso você viva ou presencie um ato de racismo ou injúria racial, é possível fazer a denúncia por meio do Disque 100, canal de direitos humanos do governo federal.
2: Ou pela plataforma Fala BR, que reúne as ouvidorias também do governo federal.
1: E é sempre bom lembrar que racismo é crime, portanto, pode ser denunciado em delegacias de polícia e para o Ministério Público.
2: E também responsáveis. Vocês já repararam naquele selinho colorido que aparece antes dos desenhos, filmes e jogos de celular? Aquilo ali é a classificação indicativa, uma ajuda de ouro para você saber o que é seguro para a idade do seu filho.
1: Na hora de saber se um filme, desenho ou jogo eletrônico é recomendado para crianças e adolescentes, a classificação indicativa funciona como um instrumento para proteger os jovens de conteúdos impróprios em cada fase do desenvolvimento.
3: A dona de casa, Natália da Silva, tem 4 filhos. Durante o dia, eles estudam, brincam, praticam esportes e fazem atividades ao ar livre. E em alguns momentos, também assistem televisão. Natália conta que o acesso às telas é monitorado por ela, que observa cada conteúdo escolhido.
4: Filmes eu vejo antes. Desenho eu costumo sentar para assistir com elas mesmo. Muitas vezes eles mesmos vêm e conversam com a gente sobre o que tem no desenho, sobre curiosidades que eles viram. Mas assim, sempre observando a classificação indicativa de filmes e desenhos.
3: Para orientar a Natália e outros pais na hora de escolher o que é apropriado para os filhos assistirem, existe a classificação indicativa. A informação estabelece a idade recomendada para programas, filmes e até mesmo eventos culturais exibidos em público. Como explica o coordenador de políticas de classificação indicativa audiovisual, Eduardo Nepomuceno.
5: A classificação indicativa é uma informação para as famílias a respeito dos conteúdos presentes nas obras audiovisuais. Visuais, nos espetáculos públicos, né? Nos streamings, nas TVs a cabo, TV por assinatura, no cinema e nos aplicativos e jogos.
3: A classificação indicativa leva em conta se a produção exibe cenas de violência, se há conteúdo sexual ou de nudez, ou se faz uso ou referência a drogas lícitas e ilícitas. Também observa se há linguagem ofensiva ou situações que possam causar medo ou forte impacto emocional. A partir da identificação desses elementos, é definida a faixa etária adequada para cada fase do desenvolvimento, como destaca o coordenador de políticas de classificação indicativa audiovisual, Eduardo Nepomuceno.
5: Cada um desses grandes eixos tem critérios específicos para cada faixa etária. Em razão desses conteúdos identificados, é que a gente consegue chegar numa faixa etária indicada para cada momento do desenvolvimento das crianças e dos adolescentes.
3: A classificação indicativa de obras audiovisuais funciona como um instrumento de proteção aos direitos de crianças e adolescentes. A neuropsicóloga Renata Nunes destaca como a indicação da idade tem a ver com a compreensão da criança em certas fases da infância.
6: Elas são orientadas por essas fases do desenvolvimento, para que ela não tenha acesso a conteúdos que ela ainda não está pronta emocionalmente. Mas isso tudo não precisa ser inflexível. Os pais precisam entender quem são seus filhos.
3: Para avaliar qual a classificação indicativa de uma obra do circuito comercial, é atribuída uma faixa etária. Além disso, há uma mensagem que diz os principais temas presentes na obra. Para vídeos disponíveis em plataformas de streaming, a própria plataforma realiza a autoclassificação seguindo os parâmetros estabelecidos.

0: Reportagem Márcia Fernandes. Hoje, o Brasil conquistou um novo reconhecimento internacional para a cultura.
1: O Teatro Amazonas, em Manaus, e o Teatro da Paz, em Belém, passaram a integrar a lista do Patrimônio Mundial da Unesco.
0: Com isso, o país chega a 26 bens reconhecidos pela organização.
1: Os dois monumentos já eram tombados pelo Instituto do Patrimônio Histórico e Artístico Nacional, o IFAM, desde os anos 1960.
0: Conheça um pouco da história desses dois monumentos na reportagem de Luana Karen.
2: Foi durante o ciclo da borracha, período em que a extração do látex deu impulso para um grande crescimento econômico da região norte, que surgiram os teatros Amazonas, em Manaus, e da Paz, em Belém. Era fim do século XIX, e a riqueza produzida pelo chamado ouro branco despertou nas elites da época o desejo de reproduzir no coração da maior floresta tropical do mundo o requinte das grandes capitais europeias. Veio o Teatro da Paz, em 1878. Inspirado na arquitetura neoclássica italiana, tornou-se símbolo da prosperidade da capital paraense, então principal porta de saída da borracha para o mundo. Quase duas décadas depois, em 1896, foi a vez do Teatro Amazonas abrir as portas em Manaus. De estilo renascentista, o edifício preserva até hoje parte da arquitetura e decoração originais. Embora inspirados na estética europeia, os dois monumentos incorporaram referências amazônicas, pinturas, madeiras nobres e elementos decorativos da região ajudam a contar a história do encontro entre a cultura local e as influências trazidas do outro lado do Atlântico. O compositor brasileiro Carlos Gomes chegou a se apresentar no Teatro da Paz, mas não conseguiu ver o Amazonas inaugurado. Morreu 3 meses antes, sendo homenageado na pintura que representa a ópera, no teto do Teatro Manauara. Aliás, marcados pelos concertos clássicos, apresentações de balé e óperas, os espaços também se abriram à cultura popular. Nomes como Milton Nascimento e Roger Waters passaram pelo Amazonas, que recebeu até uma visita inusitada em 1997 das Spice Girls, no auge da carreira. Agora, mais de um século depois de terem sido erguidos como símbolos da riqueza da borracha, os teatros da Amazônia ganharam um novo significado, o de patrimônio de toda a humanidade. O presidente do IFAM, Instituto do Patrimônio Histórico e Artístico Nacional, Davidson Guzmão, destacou que a medida também é um reconhecimento da cultura produzida pela região amazônica.
3: A Amazônia, para além do paradigma do meio ambiente e do patrimônio natural, é também reconhecida pela sua produção cultural, pela sua produção artística e pelos circuitos culturais que os teatros engendram.
2: Os teatros Amazonas e da Paz foram tombados pelo IFAM na década de 1960. Agora passam a figurar juntos na lista do Patrimônio Mundial Cultural da Unesco, a Organização das Nações Unidas para a Educação, a Ciência e a Cultura, com o nome Teatros da Amazônia. Com isso, o Brasil passa a contar com 26 sítios inscritos na lista. Reportagem Luana Karen.
1: A Defesa Civil Nacional segue prestando apoio humanitário aos municípios do interior de São Paulo. A região foi atingida por fortes chuvas na última sexta-feira, dia 24.
0: No sábado, foi reconhecida a situação de emergência dos municípios de Taquaritinga, Ribeirão Preto e Dumont.
1: Com a medida, as prefeituras podem solicitar recursos federais para ações de socorro, assistência humanitária à população afetada e recuperação das áreas atingidas.
0: Foram realizadas também visitas aos municípios de Guariba e Dumont para levantamento dos danos.
1: O diretor do Departamento de Assistência Humanitária do Ministério da Integração e do Desenvolvimento Regional, Wesley de Almeida Felinto, deu detalhes da ação.
4: Prosseguimos depois ao município de Guariba, o mais afetado da região, e sentamos com a Defesa Civil do município para iniciarmos o processo de reconhecimento federal e as orientações junto ao setor de engenharia e inspeções em campo para orientação quanto às ações de assistência humanitária, restabelecimento dos serviços essenciais e recuperação. Neste momento, a gente se encontra no município de Dumont, finalizando também o reconhecimento federal para posterior envio à Defesa Civil Estadual de São Paulo, e a equipe de engenharia está em campo, visitando ainda algumas áreas afetadas no município de Dumont.
0: E um alerta pelo celular informa se onde você vive corre algum risco de evento climático intenso, sejam chuvas ou incêndios.
1: Com esse aviso, é possível se prevenir contra desastres.
5: A Defesa Civil Nacional oferece um serviço gratuito para envio de alertas sobre situações de emergência diretamente ao celular. As mensagens podem avisar sobre chuvas intensas, alagamentos, deslizamentos de terra, incêndios florestais, tornados e outros riscos. O cadastro pode ser feito por SMS, WhatsApp ou Telegram. Para receber por mensagem, basta enviar o CEP da localidade de interesse para o número 40199. No WhatsApp, é necessário iniciar uma conversa com o número 61-2034-4611 e seguir as orientações do assistente virtual. No Telegram, basta procurar por Defesa Civil Alertas, enviar a mensagem Olá e concluir o cadastro. Também é possível receber avisos automaticamente pela TV por assinatura, pelos alertas públicos do Google e pela tecnologia Cell Broadcast, disponível em aparelhos compatíveis conectados às redes 4G e 5G. Nesses casos, não é necessário fazer cadastro. Natália Koslick, para a Voz do Brasil.
0: E essas foram as notícias do governo federal.
1: Fique agora com as notícias do Poder Judiciário e do Congresso Nacional. Boa noite.
0: Boa noite. Bom fim. Boa noite. Até amanhã.
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8: Ministro aposentado Otávio Galotti é velado no Supremo Tribunal Federal com a presença de ministros, autoridades e familiares. TSE realiza a Semana Nacional do Sistema Eletrônico de Votação entre 3 e 9 de agosto. STJ decide que prazo de 90 dias para indenização em proteção veicular é válido. Boa noite, eu sou Marcela Luiza. O Supremo Tribunal Federal decretou luto oficial de 3 dias pelo falecimento do ministro aposentado Otávio Galotti, que morreu ontem, aos 95 anos. Nesta segunda-feira, houve o velório no Salão Branco do Tribunal, com a presença de ministros, autoridades e familiares. O presidente do STF, ministro Edson Fachin, destacou o papel de Galotti na magistratura brasileira.
9: Recordar o ministro Galotti. Não evocamos apenas o integrante da história deste tribunal. Evocamos uma determinada compreensão da magistratura, aquela que reconhece que autoridade moral precede a autoridade jurídica, que a legitimidade das decisões repousa antes de tudo na integridade daqueles que a proferem. A morte interrompe uma biografia, mas não alcança um legado. As decisões permanecem nos livros, os ensinamentos permanecem na memória de todos nós. O exemplo permanece nas instituições.
8: Nascido no Rio de Janeiro em 1930, Otávio Galotti formou-se em Direito em 1953. Foi integrante do STF entre 1984 e 2000, sendo presidente da Corte de 93 a 95. Também presidiu o Tribunal Superior Eleitoral entre 1994 e 1996 e teve papel relevante na consolidação da jurisprudência constitucional durante os primeiros anos de vigência da Constituição de 88. O sepultamento está marcado para amanhã, no Rio de Janeiro. Tribunal Superior Eleitoral realiza a primeira edição da Semana Nacional do Sistema Eletrônico de Votação de 3 a 9 de agosto. Rimac Souto.
10: O objetivo é aproximar a justiça eleitoral da sociedade e ampliar o conhecimento sobre o funcionamento, a segurança, a transparência e a auditabilidade da urna eletrônica. O lançamento da Semana Nacional do Sistema Eletrônico de Votação será feito pelo presidente do TSE, ministro Cássio Nunes Marques, durante a sessão plenária de abertura do segundo semestre forense de 2026, na próxima segunda-feira, dia 3 de agosto. A iniciativa envolve todos os tribunais regionais eleitorais do país, com ações como visitas a escolas, demonstrações da urna eletrônica, palestras, exposições e distribuições de materiais informativos oficiais sobre o processo eleitoral. A programação termina no domingo, dia 9 de agosto, com a Corrida pela Democracia, no Autódromo Nelson Piquet, em Brasília.
8: Para a terceira turma do STJ, é válida a cláusula de contratos de proteção patrimonial mutualista, que estabelece prazo de até 90 dias úteis para o pagamento de indenização após um prejuízo. Tiago Gomide.
11: Os ministros analisaram o caso de um associado de uma cooperativa de transportes de Goiás que teve veículo roubado e questionou a demora no pagamento da indenização. O colegiado entendeu que os contratos de proteção patrimonial mutualista têm características diferentes dos seguros tradicionais e, por isso, não se aplicam automaticamente às regras da SUSEP, que estabelecem um prazo de até 30 dias para seguradoras. Segundo o relator do caso, o ministro Ricardo Villas Boas Cueva, a Lei Complementar 213 de 2025 passou a prever a fiscalização dessas operações pela SUSEP, mas ainda não há uma regulamentação específica para esse tipo de contrato.
8: Estão abertas as inscrições para o mutirão da 16ª Semana Nacional da Execução Trabalhista. Rocine Gomes.
12: Essa é uma forma mais radical de fazer com que a decisão judicial seja cumprida e que tudo o que é devido seja pago. Com o slogan Seu Direito por Inteiro, a iniciativa, marcada para o período de 14 a 18 de setembro em todo o Brasil, é um esforço concentrado para localizar bens de devedores, incentivar acordos e dar mais celeridade ao pagamento dos créditos trabalhistas. Para outras informações sobre a 16ª Semana Nacional da Execução Trabalhista, acesse csjt.jus.br.
8: 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Uma boa noite e até amanhã.
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13: Eu sou Paula Groba.
14: E eu sou Ricardo Nakaoka.
13: E estes são os destaques de hoje do Jornal do Senado, que começa agora.
14: Comissão de Relações Exteriores vai acompanhar medidas do governo contra tarifaço dos Estados Unidos.
13: Nova lei permite venda de spray de pimenta para mulheres.
14: Senado aprova projetos para fortalecer a recuperação ambiental e a economia circular.
13: Boa noite.
14: Boa noite.
13: As novas tarifas impostas pelos Estados Unidos a produtos brasileiros acendeu um alerta no Senado.
14: A Comissão de Relações Exteriores quer avaliar a resposta do governo e possíveis medidas do Congresso. O tema será debatido pelo colegiado, que solicitou informações sobre as ações do Brasil diante desse novo cenário. Repórter Márcio Maturana.
15: O presidente da Comissão de Relações Exteriores, senador Nelsinho Tradi, do PSD de Mato Grosso do Sul, enviou um pedido de informações ao Ministério do Desenvolvimento, Indústria, Comércio e Serviços sobre a estratégia do Brasil em relação às novas tarifas de 25% impostas pelo presidente dos Estados Unidos, Donald Trump, sobre produtos brasileiros. Uma das perguntas é sobre a possível aplicação da Lei da Reciprocidade Econômica, aprovada pelo Congresso em 2025.
16: O Congresso aprovou essa legislação e agora cabe ao Senado acompanhar a sua implementação. Precisamos entender se os instrumentos criados são suficientes para enfrentar uma situação como essa e, se necessário, discutir aperfeiçoamentos. sempre com base em critérios técnicos e na proteção da economia brasileira.
15: As novas tarifas de Trump alcançam 3 mil itens, o que significa 18% das exportações brasileiras para os Estados Unidos, segundo cálculos do Ministério do Desenvolvimento. Isso corresponde a 37,6 bilhões de reais, com base nas exportações de 2024, antes dos primeiros tarifaços. No mesmo dia em que começou o novo tarifaço, 22 de julho, o presidente Lula assinou uma medida provisória criando o Plano Brasil Soberano 3, que abre 18 bilhões e meio de reais em linhas de crédito com juros subsidiados para exportadores. Também nessa data, Lula sancionou uma lei derivada de outra medida provisória que criou linhas de financiamento no Plano Brasil Soberano, com expansão apresentada pelo Congresso Nacional para setores estratégicos. O objetivo do pedido de informações, segundo Nelsinho Tradi, é oferecer aos senadores informações técnicas para eventuais iniciativas legislativas.
16: A Comissão de Relações Exteriores não substitui o Executivo na condução da política comercial, mas pode contribuir para a construção de soluções e acompanhar a atuação do governo. Foi isso que fizemos desde o início.
15: No dia 4 de agosto, o grupo de trabalho criado pela Comissão de Relações Exteriores vai discutir novos mercados para as exportações brasileiras com representantes do governo e do setor privado, priorizando questões sobre proteínas de origem animal.
13: A proposta, que cria medidas de apoio às empresas brasileiras afetadas pelo tarifaço dos Estados Unidos, é uma das 32 medidas provisórias que aguardam votação no Congresso. Na próxima semana, o Congresso Nacional retoma os trabalhos e entre as propostas pendentes estão também a que prevê subsídios para combustíveis e a chamada taxa das blusinhas, que alterou as regras de tributação das compras internacionais de pequeno valor. As medidas provisórias têm efeito imediato, mas precisam ser aprovadas pelo Congresso para virar em lei. Se não forem votadas em até 120 dias, perdem a validade.
14: Também aguarda análise o novo Desenrola Brasil, voltado à renegociação de dívidas de pessoas físicas, microempresas e estudantes. O programa permite que devedores com renda mensal de até R$ 8.105 refinanciem dívidas de até R$ 15.000 por banco, com juros de até 1,99% ao mês. Para o senador Paulo Paim, do PT do Rio Grande do Sul, a iniciativa contribui para a recuperação da economia e o alívio do orçamento das famílias. A medida provisória ainda depende da instalação da comissão mista para começar a ser analisada e depois seguir para a Câmara e o Senado.
17: Trata-se de uma medida concreta que oferece condições reais para que as pessoas saiam do sufoco financeiro. É uma forma de devolver dignidade a quem mais precisa, aliviando o orçamento das famílias e permitindo que voltem a planejar suas vidas com mais segurança.
13: Mulheres vítimas de violência passam a ter uma nova forma de autodefesa prevista em lei. Foi sancionada a norma que autoriza a venda de spray de pimenta para uso civil feminino, com regras para a compra e a utilização da substância.
14: A lei foi sancionada em meio ao aumento de casos de violência contra a mulher no país. Repórter Patrícia Oliveira.
18: A nova lei sancionada pelo presidente Lula permite a comercialização, aquisição e posse do spray de pimenta para a defesa pessoal das mulheres com mais de 18 anos. Esse spray provoca ardência intensa nos olhos, na pele e nas mucosas e assim pode conter temporariamente o agressor. O uso dessa substância até então era restrito às forças de segurança pública e às forças armadas. O estabelecimento que comercializar o spray deverá manter o registro da venda e a identificação da compradora pelo prazo de 5 anos. O senador Laércio Oliveira, do Progressistas de Sergipe, foi o relator do projeto aprovado no Senado que deu origem à lei. Para ele, a nova lei vai ajudar na proteção da integridade física, psicológica e sexual das mulheres.
19: Essas práticas de feminicídio que a gente tem ouvido todos os dias nos deixam atônitos e muito preocupados, e a gente precisa criar mecanismos de segurança e de proteção da própria mulher.
18: Um regulamento deverá definir as especificações técnicas do spray, os limites de capacidade da embalagem, a concentração da substância e os padrões de segurança do conteúdo.
13: E a Comissão de Direitos Humanos aprovou uma recomendação ao Ministério da Saúde para agilizar o atendimento de crianças com fissura labiopalatina pelo SUS. A proposta prevê que o tratamento especializado comece em até 30 dias após o diagnóstico.
14: A indicação recomenda o prazo máximo de um mês entre o diagnóstico e o início do tratamento. A fissura labiopalatina atinge um em cada 650 recém-nascidos no Brasil e pode comprometer a alimentação, a fala e a audição. A senadora Damares Alves, do Republicanos do Distrito Federal, destacou que o atendimento precoce reduz complicações. O tratamento inclui cirurgias e acompanhamento multiprofissional. A recomendação segue agora para análise do Ministério da Saúde.
13: Reciclagem de baterias de carros elétricos e restauração de seringais na Amazônia. Esses foram alguns dos temas de projetos aprovados na Comissão de Meio Ambiente nesse primeiro semestre.
14: Um projeto que aumenta a pena para maus tratos a animais também foi aprovado pelo colegiado. Repórter César Mendes.
20: Recuperação florestal, economia circular e agricultura regenerativa foram temas de projetos aprovados na Comissão de Meio Ambiente. Relator da proposta que cria a Política Nacional de Revitalização dos Seringais Amazônicos, agora em análise na Comissão de Agricultura, o senador Beto Faro, do PT do Pará, disse que o declínio da atividade seringueira trouxe degradação ambiental.
21: O projeto oferece uma resposta a esses desafios ao incentivar a recuperação e revitalização dos seringais nativos.
20: Já o projeto que estabelece regras para reciclagem e rastreabilidade de baterias de veículos elétricos e híbridos é do senador Jacques Wagner, do PT da Bahia, mas o texto aprovado foi o do substitutivo do senador Confúcio Moura, do MDB de Rondônia.
22: A Política Nacional de Circularidade de Baterias é fundamental para acompanhar a evolução da mobilidade elétrica.
20: Também foram aprovadas pelo colegiado as Políticas Nacionais de Fomento à Agricultura Regenerativa, do senador Sérgio Petecão, do PSD do Acre, e de Desenvolvimento Sustentável da Pesca, do senador Alessandro Vieira, do MDB de Sergipe, além do aumento da pena para maus-tratos a animais, proposta pelo senador Confúcio Moura.
13: E o Brasil passou a proibir a produção e a comercialização de alimentos obtidos por meio da alimentação forçada de animais. A lei, sancionada pelo presidente Lula, entra em vigor em 180 dias e atinge principalmente o foie gras, produzido a partir do fígado de patos e gansos submetidos à ingestão forçada de alimentos.
14: A norma teve origem em um projeto do senador Eduardo Girão, do Novo do Ceará. Quem descumprir a lei estará sujeito às penalidades previstas na Lei de Crimes Ambientais, como detenção, multa e sanções administrativas. Com edição de Paula Groba e trabalhos técnicos de Eliseu Caires, o Jornal do Senado fica por aqui. Acompanhe agora as notícias da Câmara dos Deputados. Boa noite.
13: Boa noite e até amanhã.
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23: Câmara pode tornar imprescritível crime sexual contra menores de 12 anos.
24: Proposta amplia a bolsa permanência do ProUni para alunos de meio período.
23: Deputados obrigam elaboração do plano de assistência social a cada década.
25: Boa noite. A Câmara aprovou proposta que obriga o governo a elaborar o plano de assistência social a cada 10 anos. A repórter Maria Neves tem mais detalhes sobre o texto que já foi encaminhado ao Senado.
26: A Comissão de Constituição e Justiça da Câmara dos Deputados aprovou o projeto que obriga o Poder Executivo a elaborar periodicamente o Plano Decenal de Assistência Social. Pelo texto da deputada Laura Carneiro, do PSD do Rio de Janeiro, a cada 10 anos o poder público deve prever metas e estratégias para melhorar o atendimento à população mais vulnerável. Laura Carneiro explica que o país conta conta atualmente com um plano de assistência com vigência entre 2016 e 2026. No entanto, ao contrário do que ocorre na educação, a elaboração do planejamento decenal ainda não é obrigatória por lei. Na opinião da parlamentar, estabelecer metas e diretrizes claras é fundamental para garantir a estabilidade das políticas de assistência social.
0: Em última análise, o mais importante é manter os programas de assistência social. Já é uma prática recomendada pela LOAS e agora a gente vai torná-la obrigatória. Esse plano decenal vai fortalecer as políticas públicas e evitar que a gente tenha qualquer tipo de retrocesso quando se avança numa política que atingiu aquelas determinadas metas.
26: A proposta aprovada determina que as metas do Plano Decenal de Assistência Social sejam elaboradas com base nos dados oficiais do Sistema Único de Assistência Social. Ainda de acordo com o texto, o Conselho Nacional de Assistência Social será responsável por aprovar e acompanhar os resultados do planejamento em conjunto com o governo federal. Da Rádio Câmara de Brasília, Maria Neves.
1: Comissões.
2: Presidente da Comissão de Previdência, Assistência Social, Infância, Adolescência e Família, Bruno Ganem, do Podemos de São Paulo, faz um balanço positivo dos trabalhos do colegiado. Para ele, a estratégia de priorizar projetos de consenso permitiu destravar votações e acelerar a análise de propostas.
3: Em comum acordo entre todos os membros, a gente buscou priorizar as pautas consensuais e tem sido uma experiência muito bem sucedida. Quero, inclusive, parabenizar todos os membros pela forma com que permitiram que a gente buscasse esses projetos de consenso, e o que a gente descobriu é que são centenas de projetos que todo mundo é favorável, mas por uma outra razão acaba ficando parado, porque a gente perde muito tempo olhando aquilo que não é consenso.
25: Bruno Ganem afirma que a comissão está perto de zerar a fila de projetos consensuais, muitos deles voltados à proteção de crianças e adolescentes. O deputado também destaca avanços na pauta previdenciária a partir da construção de convergências entre os parlamentares.
1: Educação.
2: Avança na Câmara projeto que amplia a bolsa permanência do ProUni para estudantes de meio período. O texto foi aprovado na Comissão de Educação, como informa a repórter Júlia Lopes.
4: Estudantes matriculados em cursos de meio período poderão passar a ter acesso à bolsa permanência do programa Universidade para Todos, o ProUni. O projeto do deputado Túlio Gadelha, do PSD de Pernambuco, foi aprovado na Comissão de Educação da Câmara dos Deputados. Atualmente, a legislação prevê o benefício apenas para estudantes de cursos presenciais em período integral, com carga horária mínima de 6 horas diárias. Na prática, a proposta retira o critério de carga horária mínima do curso de graduação para a concessão da bolsa. O programa Bolsa Permanência é um auxílio financeiro mensal destinado a estudantes de graduação em situação de vulnerabilidade socioeconômica. O objetivo é evitar a evasão universitária, ajudando no pagamento de despesas como moradia, alimentação e transporte. O valor atual da bolsa é de R$ 700 e atende bolsistas do ProUni com renda familiar por pessoa de até um salário mínimo e meio. O relator da proposta, deputado Pedro Kizai, do PT de Santa Catarina, também incluiu no texto aprovado que o Ministério da Educação poderá exigir frequência e aprovação dos estudantes para a garantia do benefício.
5: Nós deixamos aberto e claro na lei que o Ministério da Educação vai exigir frequência, aprovação. Por quê? Porque se ele está recebendo dinheiro público do ProUni e mais uma bolsa permanência, ele agora precisa o quê? Dar conta do recado, como a gente diz. Dar conta, estudar, frequentar, aprovar e se profissionalizar.
4: A proposta que amplia o acesso à bolsa permanência para estudantes de graduação em cursos de meio período segue agora para análise na Comissão de Finanças e Tributação da Câmara dos Deputados. Da Rádio Câmara de Brasília, Júlia Lopes.
25: Rafael Brito, do MDB de Alagoas, defende a ampliação do programa Pé de Meia para todos os estudantes do ensino médio da rede pública, sem restrições de renda. O deputado argumenta que a permanência na escola é um desafio que vai além da condição socioeconômica das famílias.
1: Rafael Brito afirma que a experiência do programa Cartão Escola 10 em Alagoas inspirou o Pé de Meia e contribuiu para reduzir a reprovação e a evasão escolar. Ele acredita que a universalização do benefício fortalece a educação e incentiva mais jovens a concluírem o ensino médio.
6: E quando a gente criou aqui em Alagoas, a gente criou o programa de forma universal. Todo aluno que está matriculado no ensino médio das escolas públicas de Alagoas recebe o cartão Escola 10, o que fez com que a nossa taxa de reprovação caísse, o que fez com que o percentual de estudantes em atraso caísse e o que fez principalmente com que Alagoas pudesse praticamente dobrar o número de concluintes no ensino médio por ano. Antes de existir o programa, em Alagoas se formavam aproximadamente 26 mil estudantes e no ano passado se formaram 47 mil estudantes.
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9: Saúde.
25: A Comissão de Saúde aprovou a exigência de desfibriladores em locais de grande circulação. A repórter Sofia Peçanha traz mais informações sobre a proposta.
8: A Comissão de Saúde aprovou o projeto que torna obrigatória a presença de desfibriladores externos automáticos em locais de grande concentração de pessoas, ambulâncias e veículos de resgate em todo o país. O desfibrilador serve para aplicar choques elétricos controlados que ajudam a restabelecer o ritmo normal do coração em caso de parada cardiorrespiratória. O texto aprovado reúne 11 propostas que tratavam da instalação de desfibriladores em diferentes locais. Por isso, o relator, o deputado doutor Luiz Ovando, do PP do Mato Grosso do Sul, optou por estabelecer critérios mais objetivos para definir os locais obrigados a disponibilizar os equipamentos. A medida valerá para eventos artísticos, esportivos e comerciais com circulação superior a 1.000 pessoas por dia, além de aeroportos, portos, rodoviárias e estações ferroviárias. O texto também inclui trens, aeronaves e embarcações com capacidade para 500 ou mais passageiros, academias com pelo menos 1.000 alunos matriculados e ainda ambulâncias e veículos de resgate. Durante a votação da comissão, o deputado Luiz Ovando, que é cardiologista, destacou que a presença dos equipamentos pode ser decisiva em casos de parada cardíaca.
10: Sua disponibilização será fundamental para permitir a rápida intervenção em casos da parada cardíaca, o que aumenta as chances de sobrevivência da vítima. A presença do aparelho, combinado com o treinamento do pessoal para seu uso, pode salvar vidas.
8: Pelo projeto, os responsáveis pelos estabelecimentos deverão adquirir os aparelhos, garantir sua manutenção e disponibilizar profissionais capacitados para realizar manobras de reanimação cardiopulmonar e operar o equipamento. Além disso, os desfibriladores deverão permanecer acessíveis durante todo o período de funcionamento dos locais que recebem público. Em caso de descumprimento, o texto prevê advertência na primeira autuação, multa de R$5.000 e possibilidade de interdição do estabelecimento. A multa poderá ser dobrada em caso de reincidência. O projeto que torna obrigatória a disponibilização de desfibriladores cardíacos em locais de grande concentração de pessoas será analisado pela Comissão de Constituição e Justiça. Da Rádio Câmara de Brasília, Sofia Peçanha.
9: Desenvolvimento Regional.
1: Maria do Rosário, do PT, defende a aprovação de projeto de sua autoria que cria regiões de insegurança hídrica no Rio Grande do Sul. Ela argumenta que a metade sul do estado enfrenta secas recorrentes com falta de água potável para a população e para a agricultura familiar.
11: Para resolver essa situação de a cada ano novos decretos de emergência, nós queremos que a metade sul do Rio Grande do Sul, onde a seca tem se instalado a cada ano, ela seja declarada como uma área de insegurança hídrica. Essa proposta, ela vem de acordo com os objetivos do Milênio das Nações Unidas, que diz que a segurança hídrica é um dos princípios para garantia da qualidade de vida. E a prevenção exige a gente atuar sobre as mudanças climáticas de forma a termos infraestrutura adequada na capital, Porto Alegre, nas grandes cidades e nas pequenas também.
25: Maria do Rosário elogia o esforço do governo federal no socorro ao Rio Grande do Sul, especialmente após as enchentes que atingiram o estado em janeiro de 2024. Ela também defende investimentos em infraestrutura, defesa civil e recuperação ambiental contra os impactos das mudanças climáticas.
9: Projeto de Zé Silva do União de Minas Gerais proíbe a reconstituição de leite em pó importado para a produção de alimentos para o consumo humano. Segundo o deputado, a ideia é proteger mais de 1 milhão de produtores rurais que enfrentam uma queda no preço do leite.
12: O produtor não precisa de favor do Congresso Nacional, não precisa de favor do governo, ele precisa de respeito. E esse respeito é a aprovação do meu projeto, que já temos já um efeito prático no Paraná. Já foi proibido por uma lei estadual e já no primeiro mês reduziu a importação da metade de leite que o Paraná importava. Então está claro que é preciso aprovar esse projeto.
25: Zé Silva argumenta que a proposta pretende reduzir os impactos da importação de leite em pó sobre a cadeia produtiva nacional. O projeto já foi aprovado na Comissão de Agricultura e aguarda análise na Comissão de Constituição e Justiça.
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16: Justiça.
9: Comissão aprova aumento de pena para responsáveis legais nos casos de homicídio contra menores com deficiência. A repórter Silvia Munhato tem mais detalhes da medida.
17: A Comissão de Defesa dos Direitos das Pessoas com Deficiência aprovou o projeto que aumenta a pena para pais, mães ou responsáveis legais que praticarem homicídio contra crianças e adolescentes com deficiência. O relator na comissão, deputado Márcio Onaiser, do Solidariedade do Maranhão, defendeu a mudança.
18: Justifica-se a opção pela instituição de uma circunstância qualificadora por serem os pais e responsáveis aqueles com maior obrigação de zelar pela proteção e pelo desenvolvimento de crianças e adolescentes com deficiência.
17: O deputado especificou que a pena será de 12 a 30 anos de reclusão, acrescida de duas causas de aumento, um terço até a metade pela deficiência e dois terços pela autoridade do agente. O projeto que aumenta a pena de responsáveis legais que praticam homicídio contra crianças e adolescentes deverá ser analisado agora pela Comissão de Previdência, Assistência Social, Infância, Adolescência e Família. Da Rádio Câmara de Brasília, Silvio Minhato.
16: Transportes.
25: Kim Kataguiri, do Missão de São Paulo, é um dos autores da proposta que limita a alíquota máxima do IPVA a 1% do valor do veículo. O objetivo, segundo o deputado, é tentar tornar a carga tributária mais justa.
19: Então, o governador, a Assembleia Legislativa, vai poder decidir entre 0% a 1% do valor venal do veículo e a principal base de cálculo passa a ser o peso do veículo e o seu impacto ambiental. A gente se espelhou na legislação do Japão, de alguns países europeus e de alguns estados dos Estados Unidos que consideram que o peso ele é uma forma justa de se calcular o tributo sobre o veículo, porque quanto mais pesado o veículo, maior o impacto dele sobre o asfalto, maior a necessidade de manutenção das vias.
9: A proposta de Kim Kataguiri prevê compensar a redução da arrecadação com cortes de despesas do poder público, como a limitação de gastos dos legislativos e de publicidade institucional. Para o deputado, a medida aumenta a receita pública sem criar mais impostos.
16: Segurança Pública.
25: Avança na Câmara a proposta que torna imprescritíveis crimes sexuais contra menores de 12 anos.
7: Conheça detalhes da matéria na reportagem de Paula Bittar.
13: A Comissão de Constituição e Justiça da Câmara aprovou a proposta de emenda à Constituição que torna crimes sexuais cometidos contra menores de 12 anos de idade imprescritíveis. Hoje, por exemplo, o crime de estupro de vulnerável prescreve em 20 anos e a contagem para a prescrição começa a partir dos 18 anos da vítima, a não ser que a ação penal já tenha sido iniciada em data anterior. A relatora na comissão, deputada Júlia Zanatta, do PL de Santa Catarina, avaliou que a proposta fortalece a dignidade e a integridade sexual das crianças. Ela também citou um caso recente para defender a importância da medida.
14: Uma notícia muito triste vinda do Ceará. Uma bebê de 10 meses morreu porque foi estuprada por dois homens, um de 22 anos. E me surpreende estupro contra vulneráveis não ser ainda imprescritível.
13: A proposta que torna crimes sexuais cometidos contra menores de 12 anos de idade imprescritíveis ainda precisa ser analisada por uma comissão especial e depois segue para apreciação do plenário, onde precisará ser votada em dois turnos. Outra proposta aprovada pela CCJ foi projeto que determina a monitoração eletrônica dos condenados em primeira instância pelo crime de estupro de vulnerável. De acordo com o Código Penal, o crime de estupro de vulnerável consiste em ter conjunção carnal ou praticar outro ato libidinoso com menor de 14 anos e tem pena de reclusão de 10 a 18 anos. Esse projeto já pode seguir para análise do Senado, a menos que haja recurso para votação antes pelo plenário da Câmara. Da Rádio Câmara, de Brasília, Paula Bittar.
16: Meio Ambiente.
25: Projeto de Felipe Beccari, do Podemos de São Paulo, aumenta a pena para crimes de maus tratos contra animais cometidos com o objetivo de divulgação em plataformas digitais. A proposta busca combater desafios e competições que incentivam esse tipo de violência na internet.
20: A gente vem com esse projeto para poder dar uma contra-resposta, dar uma resposta imediata, né, dizendo que essa crueldade, que é, com o fim de diversão, com o fim de competição nas plataformas digitais, ela tem que ser freada urgentemente. Então, isso foge daquele habitual dos maus-tratos na rua, nas denúncias que a gente atende. Então, esse projeto vem ampliar, dobrar a pena praticamente para quem comete o maus-tratos com esse fim. Não porque queria cometer o maus-tratos ou porque não gosto do animal, mas simplesmente por uma gincana.
7: A pena atual para maus-tratos a animais pode chegar a 5 anos de prisão. Com a aprovação do projeto, quem cometer o crime com o objetivo de divulgar em plataformas digitais pode ter a pena praticamente dobrada. Felipe Beccari alerta que a prática tem crescido de forma silenciosa, especialmente durante a madrugada.
25: Termina agora o Jornal Câmara dos Deputados, produzido pela Rádio Câmara, com trabalhos técnicos de Wellington Teles e apresentação de Val Monteiro e Márcia Aquilissardi. Uma boa noite para você.
7: Você fica agora com as notícias do Tribunal de Contas da União. Boa noite.
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21: O Tribunal de Contas da União avaliou como universidades e institutos federais organizam a área de tecnologia da informação. 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
2: 4:18.
3: Senhor, meu primeiro pensamento nesta manhã que começa se dirige para Ti, que velaste meu sono e assististe o meu despertar. Tu moras nas alturas e habitas bem no íntimo de minha vida, e todo este dia é Teu. Consagro-Te agora a jornada que começa. Que meu trabalho seja fecundo com o orvalho do Teu amor e a força da Tua bênção. Em vão trabalham os homens se Tu não os amparas. Permite que eu possa responder claramente a todos a respeito da esperança que existe em mim. Que todos aqueles que eu encontrar possam receber uma palavra amiga de meus lábios, um gesto acolhedor de minhas mãos e uma oração sincera do meu coração. Olha na mesa dos homens pobres e que possam se alimentar para recuperar as forças e continuar a caminhada da vida. Que hoje à noite eu possa estar novamente contigo, na intimidade, como alguém que reencontra um amigo para poder dar graças pelo dia que me destes.

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dia! Bom dia, Dourados! Bom dia, Mato Grosso do Sul! Bom dia, Brasil! Chegando aqui na sua Rádio Boa Nova 87,9 FM, a mais feliz da cidade. Mais uma edição da Alvorada Sertaneja. Primeiramente agradecendo, louvando, bendizendo o santo nome do Senhor nosso Deus por nos conceder a graça de mais um dia. Obrigado, Pai amado. Glorificado, exaltado seja o seu santo nome. Que chegue em cada lar, em cada coração, em cada família. O amor, a paz, a fé e a esperança.

0: Muito bem, já são 4 horas e 29 minutos. Muito bom dia para você de todos os bairros, vilas, centro da nossa grande Dourados. E você que nos acompanha pelo aplicativo, em outros, nos sítios, nas chácaras, nas fazendas, em outras cidades, estado, país, aquele super especial bom dia! Hoje é terça-feira, 28 de julho de 2026. Estamos na estação do inverno brasileiro. 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
0: E muito bom dia para o meu amigo Paulinho Costa. Alô, Paulinho Costa. Já está de butuca escutejando o volume máximo da Boa Nova FM. Ali na Vila Almeida. Um beijo no coração da Dona Maria de Lourdes, a mamãe do Paulinho. Aquele abraço. Ele pediu, vai ouvir daqui a pouquinho, Léo Canhoto, Robertinho, minha velha mãe. Eita, música boa, hein? Paz, Paulinho, aquele abraço, meu amigo, tudo de bom para você e toda a sua família, tá bom? Todos estão escutando nós neste momento, aqui na sua rádio Boa Nova, 87,9, a mais feliz da cidade.

Churrasqueira. Vai começar bonito, né? O canto Robertinho, pro meu amigo Paulinho que pediu, vai ouvir, pra dona Maria de Lourdes, a mamãe. É, minha velha mãe. Depois tem Gilberto Marcino com X e no Gênio Balão de Seda, 4h31. Vamos ouvir os madão.

0: dia, comadre. Bom dia, compadre. Compadre Ivan Barbosa. Bom dia, Gilvan. Ótima terça-feira, rapaz. Você, esposa Dona Ana. Aquele abração, Gilvan. Já conectadinho, ligadinho na Boa Nova FM. A mais feliz da cidade. É, está no ar a Alvorada Sertaneja. É terça-feira, 28 de julho. Já é 28. É isso aí, Gilvan. Um mês falta só mais 3 dias. Sábado já é 1º de agosto, hein? Menino, o tempo voa. Ontem eu falei lá no começo do ano. Tempo de Copa do Mundo, tempo de eleições. O tempo voa, que é uma benção, né? Então nós vamos seguir em frente, né? Quando o tempo vai, nós vamos ficando. Hoje é dia dos santos mártires da Tebaida, é, da Tebaida, isso aí, né? É, não tem muita coisa hoje, dia de hoje, só isso aí, né? Tem outra coisa aqui, fato, história, jornalismo, nada a ver. Ah, é. Fato, história, jornalismo, é aniversário da morte de Lampião e seus companheiros do cangaço. É, vamos ver aqui. Ah, não abre, não abre, né? O Mário também com a historinha que não abre. É, Gilvan, verdade aí, meu amigo Gilvan. Tomando seu café escutejando na Boa Nova FM, a boa música sertaneja, no ar Alvorada Sertaneja. É muita música, né? Eu gosto de tocar música, não gosto de falar muito, não. Por isso agora vai aí, ó, a sequência musical bacana pra vocês. Olha aí, ó. Só de dançar, é? Se puder arrear as cadeiras da sala. Puxa a dama, se tiver a dama, puxa um cabo de vassoura e dança. Suza Mar, galopeira, Leôncio Leonel, vai de roda. Silveira Barrinha, linda cigana. Tonique Tinoco, bailão gaúcho. Depois Tonique Tinoco e mais duas vezes Cana Verde Moreninha, linda. É pra dançar mesmo, rapaz. Berenice Azambuja, fandango da Berenice. É só moda boa pra dançar. Chegando na igreja, aí não dá pra dançar na igreja, né, Gilvan? A rezar um pouco. Aquele abraço, Gilvan. Reza pra nós. Juntos, unidos, em oração. Seremos mais fortes, com certeza, né? E as músicas pra vocês já mencionadas. Joca Bata, compadre Luciano. Vamos ver os modão 443. Pode dar fim.
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0: Muito bem, são 5 horas e 3 minutos, 5 e 3. Bom dia, meus amigos. Cumprimentar os amigos que ainda não mandei um abraço, né? Lá em Campo Grande, Dalva Costa Ademir, acompanhando pelo aplicativo, fazendo aquele cafezinho, aquele lanchinho especial, né, Ademir? É, pra ir pro trabalho assim, forrado a boca do estômago, né? Pra aguentar até o almoço, né? Ah, meus amigos, lá no Jardim Itália está seu Djalma, aquele abraço, seu Djalma, lá do Jardim Itália, muito obrigado pela sintonia. Abraço também lá no, na Vila Cachoeirinha, lá no Bazar Fotos da Vila Cachoeirinha, lá o Denor tomando seu chimarrão, escutejando a Boa Nova FM. Abraço, meu amigo, esposa Dona Maria, aquele abraço. Lá no Benega Quarto Plano está lá o meu amigo Esmeraldo Gauchesco Bueno, também tomando seu chimarrão, escutejando a Boa Nova FM. A Irmandade aqui no Água Boa, no Benega Quarto Plano também, o Edson Branco, todos os dias ouvindo a gente, né, Edson? Aquele abraço. O Valdir da Vila Hilda, a todos da Vila Hilda. O meu amigo Heleno Mota, lá da Vila Erundina 1. Heleno Lima, lá, outro Heleno, lá da Chacra Caiuás, comunidade São Vicente Palote. Marcolina da Vila Barros. Lorival Batata, que é da Rua Rio Brilhante. Dona Santina Mafé e seu Antônio, lá na Vila Maxwell, curtindo nós. Alô, gente, muito obrigado pela sintonia. Romualdo do Parque Nova Dourados, aquele super abraço a todos vocês, tá? Dona Terezinha Brans, sempre ouvindo a gente, sempre escutejando. Minhas amigas da W15, Maria José, Josefa, ligadinha na Boa Nova. Zé Cardoso, Maria Lúcia. É, tem mais gente, né? A gente lembra de todo mundo. Pessoal, enquanto às vezes eu tô escutando cedinho o programa, mas manda aqui um abraço. Manda aqui um bom dia na 673-4258787, é o nosso WhatsApp para você mandar e pedir também a sua música, tá bom? Nosso momento de oração agora da prece Nossa Senhora Aparecida. Daqui a pouco a gente volta, que eu vou fazer cafezinho. Vamos acordando que tá na hora, né, Paulinho Costa? Dona Maria de Lourdes, Dirce Costa, lá do Novo Horizonte. Um abração pra vocês todinho. Nosso momento de oração, daqui a pouco eu volto. Vou fazer café, tá?
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Esta é uma singela homenagem à Nossa Senhora Aparecida. São versos simples, numa prece comovida, que de joelhos eu faço à Nossa Virgem querida. Que proteja o nosso povo, ricos e pobres, de todas as religiões, de todas as classes sociais. É uma prece sentida que sai do meu coração por essa gente que eu amo, minha gente do sertão. Dai-nos, Senhora Nossa, todo o carinho que emana do vosso santo coração. Pedi por nós nessa hora.

Virgem Aparecida. Dai a fé, maior fervor. Curai os que estão enfermos. Dai mais luz ao pecador. Consolai os que aflitos desesperam o coração. Protegei os que têm frio, que têm fome e solidão. Dai, Senhora Aparecida, paciência aos incuráveis. Perdoai os miseráveis, aqueles que não têm fé. Ó Virgem Santa, me ouvi. Protegei os seus destinos, livrai-os dos desatinos que o sofrimento trouxer. Engrandecei os humildes, exaltando o seu valor. Fazei dos pobres mais ricos pela riqueza do amor. Ensinai aos poderosos que a maior felicidade é fazer a caridade para um coração que tem fé.

Muito bem, já estamos de volta, já estamos de volta. Fiz um cafezinho rapidinho, né? Fui tomar um golo rapidão, queimou os beijos. Eita, nós namorada sertaneja, tudo ao vivo, tudo pra você com muito carinho. Alô, Silvio Ribeiro, aquela jeito que dá uma boa. Já ligadinho na Mais Feliz de Dourados. Obrigado, Silvio. Obrigado, Carla, aí pela participação. Obrigado pela companhia de todos os dias. Aquele... Amigo Laudenor pediu, vai ouvir daqui a pouquinho, Goiano e Paranaense, o poder do Criador, é isso aí, muito bonita essa música, né? Laudenor tá lá tomando seu chimarrão lá no Bazar Forte da Vila Cachoeirinha, só tomando chima, né, Laudenor? Aquele abraço, amigão! Rapaz, 5:20, 5:20, já estamos aí com mais uma rodada de música boa para vocês, tudinho, né? Olha aí, ó, tem Goiânia e Paranaense, o poder do Criador, tem Suline e Marroeiro, Chão Caboclo, tem Lady Laura, Tardes Morenas de Mato Grosso, Tiago e Lorival, deixa o rádio ligado, Tião Carreiro e Pardinho, a viola e o violeiro, Deli da Linha, chora, chora, violão. E se der tempo, ainda tem Teodoro Sampaio, Casaco Verde, né? Mas vamos tocando as modas boas, que são 5:20. O povo quer escutar música, e música da boa é aqui, numa Alvorada Sertaneja, aqui na sua rádio mais feliz da cidade, qual é? Rádio Boa Nova, 87,9 FM. Vamos lá, vamos lá. Socar uma canjica, tá? É, socar um milho lá pra fazer uma canjica. É, rapaz. Fazer um arroz doce, né? É. Tanta coisa boa, né? Tudo feito no fogão de lenha.

É, isso aí. Torrar café. Torrar o café bem torradinho, né? O café bem torrado não é o café fica preto, não, tá? O café bem torrado é que ele fica amarelinho brilhando. Lógico, torrado, mas fica amarelinho brilhando igual ouro, né? É bonito o café depois de torrado, você joga assim no pano. São coisas da roça, viu, gente? Hoje não dá mais pra fazer isso, nem fogão um tempo torrar café, né? Só se torrar na panela. Eita, tempos bons, lasqueira. Vamos lá, moda boa pra vocês quando são 5h22.

0: mais homem. 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

0: Muito bem, 5 horas e 42 minutos. Bom dia para o Antônio, Dalnei, já está ouvindo a gente, Antônio, aquele abraço, meu amigo. Toda a sua família, lá Genoura e Fátima, lá em Joinville, Santa Catarina, acompanhando pelo aplicativo. Alô, Genoura, alô, Fátima, alô, toda a família, aquele abraço. Fátima Gomes de Amambaia, acompanhando pelo aplicativo. Daqui a pouquinho, Santo Tejas, Fátima. Obrigado pela sintonia. Abraço a todos que estão escutando nós. Um abraço para onde, gente? Se você não tá ouvindo, porque você tá dormindo, tá bom? É. Te peguei. Olha aí o preço, vamos ao preço CPEA. É a fonte CPEA, vai informar a fonte aqui dos produtos, né? Olha aí, o boi gordo, a arroba do boi gordo está aí variando. O preço mais alto é R$ 344,25. A saca de soja 60 quilos também, o preço maior R$ 147,75. Aí vai depender da região, né? O milho, a saca de 60 quilos, R$ 65,74. Carne suína, preço de custo do frigorífico, é claro, né? Ainda não chegou nos açougues dos mercados. Lá é R$ 5,36 o quilo. O etanol, também o preço lá, antes de sair nas bombas dos postos, né? R$ 2,26. Café, o café arábica, saca de 60 quilos, custando R$ 1.725,66. R$ 1.725,66 a saca de 60 quilos do café arábica. Robusta é o café mais barato, R$ 1.102,56. CPEA Fonte informou. CPEA. Muito bem, Valdir. Valdir Astolf, escutando aí. Abraço para todos da Vila Ilda. Deus abençoe você sempre, meu amigo. Tá? Um abração aí, o Valdir Astolf, lá da Vila Ilda. E a todos que nos acompanham na Vila Ilda, no Grande Itália, BNH Quarto Plano, Grande Água Boa, Vila Erundina 1, Erundina 2, Desílio Pedroso, Parque Novo Dourados, Terra Roxa 1 e 2, é, lá na Vila Barros, Chácara Caioás, Vila Maxwell, e tem muitos bairros, né? Muita gente que escuta nós e pelo aplicativo lá em Campo Grande. Adalvo Valdemir, alô Vila Almeida, também Paulinho, né? Lá no Vila Almeida, Jardim Novo Horizonte, Dirce Costa, aquele abraço a todos vocês. Muito obrigado pela sintonia. Continua a nossa dança, nosso bailão. Agora é para dançar. Agora é para rir as cadeiras, o sofá da sala e lascar o pé na sala, gastar a sola do sapato. É isso aí. Baitaca, fundo da grota. Charla de Galpão, shot das morenas. E aí a todas as comunidades, são os gaúchos que vão homenagear toda a colônia gaúcha, depois a colônia Paraguai, que aí tem Tabarandu cantando dois modão, La Cautiva, Gustavo Costa, minha amiga, essa pra você. M Porbelina, M Porbelina, Porbelina, acho que é isso aí, não sei muito bem falar para essas letras paraguaias que não, né, mas é. Proverina, Mi Proverina, grupo Tabarandu também, cantando dois modão. Gaúcho, Paraguai, homenageados aí com esses quatro modão. Sanca bota, compadre Luciano.
1: Ei, compadre Luciano.

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8: Errei, compadre. Eita, programão bom demais.

Muito bem, 6 horas em ponto em Dourados, 6 horas em pontinho em Dourados. Abraço para Romualdo lá do Parque Novo Dourados, Cuitejo é nós, os filhos de Andrinha e Everson. Aquele abraço. Alô, Negrade, Negão da Arapuca, escritando também, ai, é legal, a esposa Dona Carmelinda, aquele super abraço. Abraço pro Ludo Barbosa, Dona Marlina Benega, quarto plano.

0: Eita,
1: nós, 6 horas e 1 minuto, sabor música sertaneja, descontração, amanhã o café, o chimarrão, o chazinho, bolinho de chuva, pãozinho crocante, né, Lúdia? Como diz Lúdia Barbosa, pãozinho crocante, hein? Abraço também pro meu amigo Nilson Cândido, é, sempre trabalhando, ouvindo a Rádio Boa Nova, minha esposa Elza, aquele abraço. Alô, dona Mercedes, alô, seu Francisco, lá da W18. Escutejando todos os dias também. Muito obrigado a todos vocês. 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
1: Chitãozinho, Chororó, canta pra nós 60 dias apaixonado. Eita lasqueira! Eles cantam também, querida. Zé Tadeu Camargo e Luciano, no dia em que eu saí de casa. 6 horas e 2 minutos. Vamos ouvir os madames.

Muito bem, já são 6 horas e 11 minutos, 6 e 11 na hora agora da sertaneja, aqui na sua rádio Boa Nova 87,9 FM a mais feliz da cidade.

São 6h11, daqui a pouquinho tem o Santo Terço, viu, gente? Não desliga o rádio, não, tá bom? É isso aí, porque nós vamos tocar uns modos aqui pra encerrar o programa de hoje, desejando a você aquela terça-feira, quarta manhã. Amanhã, quarta, estaremos aqui, se Deus quiser. Modão pra vocês aí, vai ficar aí, ó. Hoje, sabadão. É, rapaz, é bom, né? A boa música sertaneja. A gente volta amanhã, se Deus quiser, a partir das 4h30 da manhã. Eu desejo para você, sua família, uma terça-feira abençoada, com muita paz, muita luz, muitas bênçãos e graças de Deus para você, sua vida, sua família, tá bom? Deixando aí cantando agora as mulheradas. Mulheradas mandam na Vorada Sertaneja. As irmãs Barbosa, A Verdade Dói. Irmãs Freitas, Borboletas, irmãs Galvão, no calor dos seus abraços. São três modão aí para arrepiar. É na Alvorada Sertaneja. Tá bom? A gente volta amanhã, se Deus quiser. Muito obrigado a todos aí que tiveram curtindo a Alvorada Sertaneja. Boa música. Vem o Santo Terço, tá? Não desligo o rádio, não desligo o celular, tá bom? É, Dilné Godóis também. Dilné Godóis lá de Sete Quedas, né? Guardando o momento do Santo Terço, né, Dilné? Aguardando, acompanhando pelo aplicativo. Daqui a pouquinho a gente volta. Fiquem com Deus. Até amanhã. Tchau, fui! Esse amor.

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0: Bom dia, queridos amados ouvintes da Rádio Bonova, que a paz de Jesus, o amor de Maria esteja entrando no seu lar, no seu coração, com toda a sua família. Primeiramente agradecendo, louvando, bendizendo o santo nome do Senhor nosso Deus por nos conceder a graça de mais um dia. Bom dia, Sebastiana.
1: Bom dia, Luciano. Eu agradeço, louvo ao Senhor por mais esse dia. Que a paz de Jesus e o amor de Maria estejam em cada coração.
0: Amém. Eu convido você neste momento a se refletir, neste momento de oração do Santo Terço. A oração do Santo Terço também é uma oração de cura, de libertação. Maria intercedendo, Espírito Santo iluminando e Deus Pai derramando sobre nós a sua unção. E o Jesus nos curando, nos libertando. Esse é o momento do Santo Terço, para que nós possamos confiar na presença do Espírito Santo. O mundo passa por tribulação, as pessoas passam por tribulações. Mas nós precisamos dobrar os nossos joelhos, confiar na presença do Senhor. Por isso agora se una a nós esse momento de oração. Confie e peça a presença do Espírito Santo. Peça, Espírito Santo, visite a minha casa, visite a minha família, visite os meus onde cada um estiver neste momento. Deseja essa presença do Espírito Santo, você que está com o coração dilacerado, sofrendo a perda de seu ente querido. Você que passa pelos tratamentos, por problema de saúde, financeiro, desemprego, vá pedindo o Espírito Santo. Vá pedindo ao Espírito Santo que ilumine o caminho dos filhos, ilumine o caminho dos pais, ilumine o caminho de cada um, a nossa caminhada. Vem, Espírito Santo de Deus, visite também as escolas, visite os órgãos governamentais, na segurança, todos os órgãos públicos. Visite os hospitais, cada pessoa acamada no leito de hospital, acamada em casa. Vai, Espírito Santo de Deus, vem curando, vem libertando, vem nos fazendo fortes para conseguirmos vencer as barreiras e dificuldades desta vida. Pessoas que passam pela depressão, pela ansiedade, que esse Espírito Santo esteja visitando neste momento. Que o Espírito Santo também venha iluminando o grupo de oração de hoje, os intercessores, intercessoras, Ministério de Música, coordenação, os pregadores, todo o povo que vai estar nesse grupo de oração, que já sejam tocados pela presença do Espírito Santo. Deseja agora o Espírito Santo passeando sobre cada cômodo da sua casa, visitando cada irmão, cada irmã neste momento. Por isso juntos clamemos: Vinde, Espírito Santo, enchei os corações dos vossos fiéis e acendei neles o fogo do vosso amor. Enviai o vosso Espírito e tudo será criado e renovareis a face da terra. Oremos. Ó Deus, que instruíste os corações dos vossos fiéis com a luz do Espírito Santo, fazei que apreciemos retamente todas as coisas segundo o mesmo Espírito e gozemos sempre da sua consolação. Por Cristo Senhor nosso. Amém.

0: Sim, pedindo, clamando, sentindo a presença do Espírito Santo, iniciemos nosso momento de oração.
1: Pelo sinal da Santa Cruz, livrai-nos Deus nosso Senhor dos nossos inimigos. Em nome do Pai, do Filho e do Espírito Santo. Amém.
0: Divino Jesus, nós oferecemos este terço que vamos rezar, contemplando os mistérios de nossa redenção. Concedei-nos, por intercessão de Maria, vossa Mãe Santíssima, a quem dirigimos as virtudes necessárias para bem rezá-lo, e a graça de ganharmos as indulgências dessa santa devoção. Particularmente oferecemos, em desagravo dos pecados cometidos contra o Sacratíssimo Coração de Jesus, Imaculado Coração de Maria, rezemos pela paz do mundo, pela conversão de todos nós pecadores, e por todas as almas. Creio em Deus Pai Todo-Poderoso, Criador do céu e da terra, e em Jesus Cristo, seu único Filho, nosso Senhor, que foi concebido pelo poder do Espírito Santo, nasceu da Virgem Maria, padeceu sob Pôncio Pilatos, foi crucificado, morto e sepultado, desceu à mansão dos mortos, ressuscitou ao terceiro dia, subiu aos céus, está sentado à direita de Deus Pai Todo-Poderoso, onde há de vir julgar os vivos e os mortos. Creio no Espírito Santo, na Santa Igreja Católica, na comunhão dos santos, na remissão dos pecados, na ressurreição da carne, na vida eterna. Amém. Pai nosso que estás no céu, santificado seja o vosso nome. Venha a nós o vosso reino, seja feita a vossa vontade, assim na terra como no céu.
1: O pão nosso de cada dia nos dai hoje, perdoai as nossas ofensas, assim como nós perdoamos a quem nos tem ofendido. E não nos deixeis cair em tentação, mas livrai-nos do mal. Amém.
0: Ave Maria, cheia de graça, o Senhor é convosco. Bendita sois vós entre as mulheres e bendito é o fruto do vosso ventre, Jesus.
1: Santa Maria, Mãe de Deus, rogai por nós, pecadores, agora e na hora da nossa morte. Amém.
0: Ave Maria, cheia de graça, o Senhor é convosco. Bendita sois vós entre as mulheres e bendito é o fruto do vosso ventre, Jesus.
1: Santa Maria, Mãe de Deus, rogai por nós, pecadores, agora e na hora da nossa morte. Amém.
0: Ave Maria, cheia de graça, o Senhor é convosco, bendita sois vós entre as mulheres, bendito é o fruto do vosso ventre, Jesus.
1: Santa Maria, Mãe de Deus, rogai por nós, pecadores, agora e na hora da nossa morte. Amém.
0: Glória ao Pai, ao Filho, ao Espírito Santo.
1: Assim como era no princípio, agora e sempre. Amém.
0: Ó meu Jesus,
1: perdoai-nos, livrai-nos do fogo do inferno, levar as almas todas para o céu e socorrer principalmente as que mais precisarem da vossa misericórdia.
0: São João Batista,
1: rogai por
0: Nossa
1: nós.
0: Senhora Aparecida,
1: rogai por nós.
0: Sagrado Coração de Jesus,
1: nós temos confiança em vós.
0: Rezemos, amados, pelo nosso Brasil. Coloque o Brasil em oração, os nossos governantes. E já vamos rezando, pedindo ao Espírito Santo que ilumine a todos os futuros governantes dessa nação, desse Estado, que o Espírito Santo possa ir tocando no coração desses homens e mulheres que disputam os pleitos eleitorais e por aqueles que estão governando o nosso país. Rezemos, amados, pela nossa Igreja, nosso Papa Leão, nosso Bispo Dom Henrique e os bispos do mundo inteiro, pelo nosso pároco Padre Alex, rezemos pelo nosso Padre Beto, por todos os sacerdotes, diáconos, os seminaristas, os religiosos, religiosos, leigos e leigos, todos os movimentos pastorais da nossa Igreja. Coloque em oração também todos os catequistas e catequizandos do Brasil, da nossa diocese, especialmente o nosso paróquio São João Batista, e de forma especial a turma de adultos que se inicia agora, 1º de agosto, e depois na terça-feira de agora. Que Deus vai abençoando, o Espírito Santo vai iluminando. Coloque também todos os projetos da Rádio Boa Nova, com todas as pessoas que estão aqui à frente deste trabalho. Coloque em oração a minha mãe, a saúde dela, os monsenhores ser sobre ela, sobre meu lar, cada ser da minha família e todos os meus vizinhos, todos, que Maria vai intercedendo por cada um junto a Jesus. Rezando conosco a Sônia Mara, que pede pela sua família, esposo Zenildo, os filhos Leonardo, Tiago e Angelina, pela sua mãe Leonora, pelo padrasto Francisco, pela sua tia Leonilda, por todos os catequistas, catequizandos da nossa paróquia, da nossa cidade, por todos os doentes e todos que nos pedem oração e que estão rezando neste momento o Santo Terço. Deus abençoe grandemente Sônia e família. João Barbosa, esposo da Dona Ana, sempre rezando conosco. Silvio Rivas e Carlogita, aqui do Água Boa, rezando conosco. Antônio lá da Unei, todos os trabalhadores da Unei, toda a sua família. Agenor e Fátima, lá em Joinville, Santa Catarina, acompanha pelo aplicativo, toda a família. Fátima Gomes de Amambai, também acompanhando pelo aplicativo. Valdir Astolfi, lá da Vila Hilda, todos da Vila Hilda, toda a família do Valdir. Romualda, do Parque Nova Dourados, com os filhos Leandrinho e Liebs, toda a família. Dona Carmelinda, esposa do Negão Drapuca, toda a família. A Dioné Godói, lá de Dioné Godói de Sete Quedas, por sua família, por todos. Deus abençoe a Dioné, todos aí de Sete Quedas. Marlene Castanheda, bom dia Marlene, filha Luana, toda a família, Deus abençoe grandemente. Cida Guiar, também rezando conosco, Deus abençoe Cida, toda a sua família. Seu Severino, pai da Cida, que Deus abençoe grandemente. Adelaide do Clima, bom dia para Jesus, que esteja com todos nós, pede oração por ela, toda a sua família. Adelaide, Deus abençoe você grandemente. Samuel Bernardo, rezando conosco, também com toda a sua família, que Deus abençoe. Dona Iraci, seu Wilson, lá no Parque Alvorada, em oração conosco. Ivanete Lúcia, lá de Novo Horizonte do Sul, acompanhando pelo aplicativo. E peça Santo Terço para toda a sua família. Deus abençoe, Ivanete, todos os seus familiares daí, aqui de Dourados, Deus abençoe grandemente. Coloque oração também, Senhor Duvilha, Dona Rita, que reza conosco, Dona Terezinha Blanche, toda a sua família, Dona Luzia, que é da W9, saúde, por toda a família Cardoso, toda a família Lima, que Deus abençoe grandemente. Sebastiana também tem as suas intenções.
1: Eu louvo e agradeço a Deus por mais este momento de graça e de vida, mais um dia de vida, e quero colocar também, pedir pela a minha vida, minha saúde, e também pelos meus pais, meu pai que está internado, que está na UTI. Peço também por aqueles doentes, todos aqueles que estão nos hospitais, na UTI, aqueles que estão na fila para fazer cirurgia e esperando somente a UTI desocupar. Peço por cada um deles, pelos familiares. Peço por aqueles que confiam as nossas orações, por todos os ministros ordenados da Eucaristia, aqueles que estão preparando para ministros. Peço mais uma vez pelos padres, especialmente pelos padre Alex, por todos os diáconos religiosos, religiosas, pelos presidiários, aqueles que confiam as nossas orações, mais uma vez o grupo de oração, pregador, os intercessores, a música, você que está preparando hoje para vir no grupo de oração. Peço pela Fernanda, que é da saúde, que o Espírito Santo ilumina ela cada dia mais para que ela possa levar a paz e a tranquilidade para aqueles que estão doentes. Pela Maria de Lourdes, que é ministra lá da paróquia Nossa Senhora Aparecida, que Deus ilumina todos os ministros da paróquia Nossa Senhora Aparecida. Enfim, e para você que está rezando junto conosco esse Santo Terço.
0: Amém. E por todas as demais intenções que cada um está colocando neste momento, que Maria leve até o coração de Jesus as nossas súplicas, os nossos pedidos, mas também os nossos louvores, os nossos agradecimentos. Contemplamos e rezemos o primeiro mistério.

0: Pai nosso que estás no céu, santificado seja vosso nome. Venha a nós o vosso reino, seja feita a vossa vontade, assim na terra como no céu.
1: O pão nosso de cada dia nos dai hoje, perdoai as nossas ofensas, assim como nós perdoamos a quem nos tem ofendido. E não nos deixeis cair em tentação, mas livrai-nos do mal. Amém.
0: Ave Maria, cheia de graça, o Senhor é convosco. Bendita sois vós entre as mulheres, bendito é o fruto do vosso ventre, Jesus.
1: Santa Maria, Mãe de Deus, rogai por nós, pecadores, agora e na hora da nossa morte. Amém.
0: Ave Maria, cheia de graça, o Senhor é convosco. Bendita sois vós entre as mulheres, bendito é o fruto do vosso ventre, Jesus.
1: Santa Maria, Mãe de Deus, rogai por nós, pecadores, agora e na hora da nossa morte. Amém.
0: Ave Maria, cheia de graça, o Senhor é convosco. Bendita sois vós entre as mulheres, bendito é o fruto do vosso ventre, Jesus.
1: Santa Maria, Mãe de Deus, rogai por nós, pecadores, agora e na hora da nossa morte. Amém.
0: Ave Maria, cheia de graça, o Senhor é convosco. Bendita sois vós entre as mulheres, bendito é o fruto do vosso ventre, Jesus.
1: Santa Maria, Mãe de Deus, rogai por nós, pecadores, agora e na hora da nossa morte. Amém.
0: Ave Maria, cheia de graça, o Senhor é convosco. Bendita sois vós entre as mulheres, bendito é o fruto do vosso ventre, Jesus.
1: Santa Maria, Mãe de Deus, rogai por nós, pecadores, agora e na hora da nossa morte. Amém.
0: Ave Maria, cheia de graça, o Senhor é convosco. Bendita sois vós entre as mulheres, bendito é o fruto do vosso ventre, Jesus.
1: Santa Maria, Mãe de Deus, rogai por nós, pecadores, agora e na hora da nossa morte. Amém.
0: Ave Maria, cheia de graça, o Senhor é convosco. Bendita sois vós entre as mulheres, bendito é o fruto do vosso ventre, Jesus.
1: Santa Maria, Mãe de Deus, rogai por nós, pecadores, agora e na hora da nossa morte. Amém.
0: Ave Maria, cheia de graça, o Senhor é convosco. Bendita sois vós entre as mulheres, bendito é o fruto do vosso ventre, Jesus.
1: Santa Maria, Mãe de Deus, rogai por nós, pecadores, agora e na hora da nossa morte. Amém.
0: Ave Maria, cheia de graça, o Senhor é convosco. Bendita sois vós entre as mulheres, bendito é o fruto do vosso ventre, Jesus.
1: Santa Maria, Mãe de Deus, rogai por nós, pecadores, agora e na hora da nossa morte. Amém.
0: Ave Maria, cheia de graça, o Senhor é convosco. Bendita sois vós entre as mulheres, bendito é o fruto do vosso ventre, Jesus.
1: Santa Maria, Mãe de Deus, rogai por nós, pecadores, agora e na hora da nossa morte. Amém.
0: Glória ao Pai, ao Filho e ao Espírito Santo.
1: Como era no princípio, agora e sempre. Amém.
0: Ó meu Jesus,
1: perdoai-nos, livrai-nos do fogo do inferno, levai as almas todas para o céu e socorrei principalmente as que mais precisarem da vossa misericórdia.
0: Nossa Senhora das Graças,
1: rogai por nós.
0: Nossa Senhora de Fátima,
1: rogai por nós.
0: Jesus, manso, humilde de coração,
1: fazei do nosso coração semelhante ao vosso. Está rezando conosco João Serralheiro, Dona Lourdes. O João está agradecendo a Deus e a Virgem Maria Santíssima pela viagem de retorno para sua casa do filho João Vitor. E também a Ana Paula, as netas Ana Laura e a Giovana. Então, o filho João Vitor, a nora Ana Paula, as netas Ana Laura e Giovana. Que Deus abençoe, João, você e toda a sua família. Vamos contemplar e rezar o segundo mistério.
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0: Pai nosso que estás no céu, santificado seja o vosso nome, venha a nós o vosso reino, seja feita a vossa vontade, assim na terra como no céu.
1: O pão nosso de cada dia nos dai hoje, perdoai as nossas ofensas, assim como nós perdoamos a quem nos tem ofendido. E não nos deixeis cair em tentação, mas livrai-nos do mal. Amém.
0: Ave Maria, cheia de graça, o Senhor é convosco, bendita sois vós entre as mulheres, bendito é o fruto do vosso ventre, Jesus.
1: Santa Maria, Mãe de Deus, rogai por nós, pecadores, agora e na hora da nossa morte. Amém.
0: Ave Maria, cheia de graça, o Senhor é convosco, bendita sois vós entre as mulheres, bendito é o fruto do vosso ventre, Jesus.
1: Santa Maria, Mãe de Deus, rogai por nós, pecadores, agora e na hora de nossa morte. Amém.
0: Ave Maria, cheia de graça, o Senhor é convosco. Bendita sois vós entre as mulheres. Bendito é o fruto do vosso ventre, Jesus.
1: Santa Maria, Mãe de Deus, rogai por nós, pecadores, agora e na hora da nossa morte. Amém.
0: Ave Maria, cheia de graça, o Senhor é convosco. Bendita sois vós entre as mulheres. E bendito é o fruto do vosso ventre, Jesus.
1: Santa Maria, Mãe de Deus, rogai por nós, pecadores, agora e na hora da nossa morte. Amém.
0: Ave Maria, cheia de graça, o Senhor é convosco. Bendita sois vós entre as mulheres. E bendito é o fruto do vosso ventre, Jesus.
1: Santa Maria, Mãe de Deus, rogai por nós, pecadores, agora e na hora da nossa morte. Amém.
0: Ave Maria, cheia de graça, o Senhor é convosco. Bendita sois vós entre as mulheres. E bendito é o fruto do vosso ventre, Jesus.
1: Santa Maria, Mãe de Deus, rogai por nós, pecadores, agora e na hora da nossa morte. Amém.
0: Ave Maria, cheia de graça, o Senhor é convosco. Bendita sois vós entre as mulheres. Bendito é o fruto do vosso ventre, Jesus.
1: Santa Maria, Mãe de Deus, rogai por nós, pecadores, agora e na hora da nossa morte. Amém.
0: Ave Maria, cheia de graça, o Senhor é convosco. Bendita sois vós entre as mulheres. Bendito é o fruto do vosso ventre, Jesus.
1: Santa Maria, Mãe de Deus, rogai por nós, pecadores, agora e na hora da nossa morte. Amém.
0: Ave Maria, cheia de graça, o Senhor é convosco. Bendita sois vós entre as mulheres. E bendito é o fruto do vosso ventre, Jesus.
1: Santa Maria, Mãe de Deus, rogai por nós, pecadores, agora e na hora da nossa morte. Amém.
0: Ave Maria, cheia de graça, o Senhor é convosco. Bendita sois vós entre as mulheres. E bendito é o fruto do vosso ventre, Jesus.
1: Santa Maria, Mãe de Deus, rogai por nós, pecadores, agora e na hora da nossa morte. Amém.
0: Glória ao Pai, ao Filho e ao Espírito Santo.
1: Assim como era no princípio, agora e sempre. Amém.
0: Ó meu Jesus,
1: perdoai-nos, livrai do fogo do inferno, levar as almas todas para o céu, e socorrer principalmente as que mais precisarem da vossa misericórdia.
0: Nossa Senhora, Rainha da Paz,
1: rogai por nós.
0: Sagrado Coração de Jesus,
1: nós temos confiança em vós.
0: Está rezando conosco a Dominga, lá da W12. Domingas, Deus abençoe você, toda a sua família. Ela coloca os seus netos, filhos, esposo, toda a sua família, e por todos os doentes. Deus abençoe, Domingas, grandemente você e seus familiares. Também Marcelo Garcete, sempre rezando conosco, a dona Raimunda Garcete, toda a família, que Deus abençoe. Jane rezando conosco, colocando em oração, está acompanhando o terço e quer rezar por todas as famílias, os doentes, pelos desempregados, pelo nosso Brasil. Deus abençoe, Jane, você e toda a sua família. Vamos contemplar e rezar o terceiro mistério.

0: santificado seja vosso nome. Venha a nós o vosso reino, seja feita a vossa vontade, assim na terra como no céu.
1: O pão nosso de cada dia nos dai hoje, perdoai as nossas ofensas, assim como nós perdoamos a quem nos tem ofendido. E não nos deixeis cair em tentação, mas livrai-nos do mal. Amém.
0: Ave Maria, cheia de graça, o Senhor é convosco. Bendita sois vós entre as mulheres, bendito é o fruto do vosso ventre, Jesus.
1: Santa Maria, Mãe de Deus, rogai por nós, pecadores, agora e na hora da nossa morte. Amém.
0: Ave Maria, cheia de graça, o Senhor é convosco. Bendita sois vós entre as mulheres, bendito é o fruto do vosso ventre, Jesus.
1: Santa Maria, Mãe de Deus, rogai por nós, pecadores, agora e na hora da nossa morte. Amém.
0: Ave Maria, cheia de graça, o Senhor é convosco. Bendita sois vós entre as mulheres, bendito é o fruto do vosso ventre, Jesus.
1: Santa Maria, Mãe de Deus, rogai por nós, pecadores, agora e na hora da nossa morte. Amém.
0: Ave Maria, cheia de graça, o Senhor é convosco. Bendita sois vós entre as mulheres, bendito é o fruto do vosso ventre, Jesus.
1: Santa Maria, Mãe de Deus, rogai por nós, pecadores, agora e na hora da nossa morte. Amém.
0: Ave Maria, cheia de graça, o Senhor é convosco. Bendita sois vós entre as mulheres, bendito é o fruto do vosso ventre, Jesus.
1: Santa Maria, Mãe de Deus, rogai por nós, pecadores, agora e na hora da nossa morte. Amém.
0: Ave Maria, cheia de graça, o Senhor é convosco. Bendita sois vós entre as mulheres, bendito é o fruto do vosso ventre, Jesus.
1: Santa Maria, Mãe de Deus, rogai por nós, pecadores, agora e na hora da nossa morte. Amém.
0: Ave Maria, cheia de graça, o Senhor é convosco. Bendita sois vós entre as mulheres, bendito é o fruto do vosso ventre, Jesus.
1: Santa Maria, Mãe de Deus, rogai por nós, pecadores, agora e na hora da nossa morte. Amém.
0: Ave Maria, cheia de graça, o Senhor é convosco. Bendita sois vós entre as mulheres, bendito é o fruto do vosso ventre, Jesus.
1: Santa Maria, Mãe de Deus, rogai por nós, pecadores, agora e na hora da nossa morte. Amém.
0: Ave Maria, cheia de graça, o Senhor é convosco. Bendita sois vós entre as mulheres, bendito é o fruto do vosso ventre, Jesus.
1: Santa Maria, Mãe de Deus, rogai por nós, pecadores, agora e na hora da nossa morte. Amém.
0: Ave Maria, cheia de graça, o Senhor é convosco. Bendita sois vós entre as mulheres, bendito é o fruto do vosso ventre, Jesus.
1: Santa Maria, Mãe de Deus, rogai por nós, pecadores, agora e na hora da nossa morte. Amém.
0: Glória ao Pai, ao Filho e ao Espírito Santo.
1: Como era no princípio, agora e sempre. Amém.
0: Ó meu Jesus,
1: perdoai-nos, livrai-nos do fogo do inferno, levai as almas todas para o céu e socorrei principalmente as que mais precisarem da vossa misericórdia.
0: Nossa Senhora Aparecida,
1: rogai por nós.
0: São João Batista,
1: rogai por nós.
0: Jesus manso, humilde de coração,
1: fazei do nosso coração semelhante ao vosso. E a Dilneia Godoy, lá de Sete Quedas, que nos acompanha pelo aplicativo, ela está colocando em oração para Mariana, sua nora, e para o Leonardo, que está a caminho. E ela está com problema na gestação, corre risco de nascer prematuro esse bebê, mas confiamos, ela confia em Deus, confia na intercessão de Nossa Senhora e tudo vai dar certo. Que Nossa Senhora do Bom Parto esteja acompanhando a Mariana e toda a sua família de Neia. Deus abençoe grandemente. Vamos contemplar, rezar o quarto mistério.

0: Pai nosso que estais no céu, santificado seja o vosso nome. Venha a nós o vosso reino, seja feita a vossa vontade, assim na terra como no céu.
1: O pão nosso de cada dia nos dai hoje, perdoai as nossas ofensas, assim como nós perdoamos a quem nos tem ofendido. E não nos deixeis cair em tentação, mas livrai-nos do mal. Amém.
0: Ave Maria, cheia de graça, o Senhor é convosco. Bendita sois vós entre as mulheres, bendito é o fruto do vosso ventre, Jesus.
1: Santa Maria, Mãe de Deus, rogai por nós, pecadores, agora e na hora da nossa morte. Amém.
0: Ave Maria, cheia de graça, o Senhor é convosco. Bendita sois vós entre as mulheres, bendito é o fruto do vosso ventre, Jesus.
1: Santa Maria, Mãe de Deus, rogai por nós, pecadores, agora e na hora da nossa morte. Amém.
0: Ave Maria, cheia de graça, o Senhor é convosco. Bendita sois vós entre as mulheres. Bendito é o fruto do vosso ventre, Jesus.
1: Santa Maria, Mãe de Deus, rogai por nós, pecadores, agora e na hora da nossa morte. Amém.
0: Ave Maria, cheia de graça, o Senhor é convosco. Bendita sois vós entre as mulheres e bendito é o fruto do vosso ventre, Jesus.
1: Santa Maria, Mãe de Deus, rogai por nós, pecadores, agora e na hora da nossa morte. Amém.
0: Ave Maria, cheia de graça, o Senhor é convosco. Bendita sois vós entre as mulheres e bendito é o fruto do vosso ventre, Jesus.
1: Santa Maria, Mãe de Deus, rogai por nós, pecadores, agora e na hora da nossa morte. Amém.
0: Ave Maria, cheia de graça, o Senhor é convosco. Bendita sois vós entre as mulheres e bendito é o fruto do vosso ventre, Jesus.
1: Santa Maria, Mãe de Deus, rogai por nós, pecadores, agora e na hora da nossa morte. Amém.
0: Ave Maria, cheia de graça, o Senhor é convosco. Bendita sois vós entre as mulheres, bendito é o fruto do vosso ventre, Jesus.
1: Santa Maria, Mãe de Deus, rogai por nós, pecadores, agora e na hora da nossa morte. Amém.
0: Ave Maria, cheia de graça, o Senhor é convosco. Bendita sois vós entre as mulheres, bendito é o fruto do vosso ventre, Jesus.
1: Santa Maria, Mãe de Deus, rogai por nós, pecadores, agora e na hora da nossa morte. Amém.
0: Ave Maria, cheia de graça, o Senhor é convosco. Bendita sois vós entre as mulheres e bendito é o fruto do vosso ventre, Jesus.
1: Santa Maria, Mãe de Deus, rogai por nós, pecadores, agora e na hora da nossa morte. Amém.
0: Ave Maria, cheia de graça, o Senhor é convosco. Bendita sois vós entre as mulheres e bendito é o fruto do vosso ventre, Jesus.
1: Santa Maria, Mãe de Deus, rogai por nós, pecadores, agora e na hora da nossa morte. Amém.
0: Glória ao Pai, ao Filho e ao Espírito Santo.
1: Assim como era no princípio, agora e sempre. Amém.
0: Ó meu Jesus,
1: perdoai-nos, livrai-nos do fogo do inferno, levar as almas todas para o céu e socorrer principalmente as que mais precisarem da vossa misericórdia.
0: Nossa Senhora de Fátima,
1: rogai por
0: Sagrado
1: nós.
0: Sagrado Coração de Jesus,
1: nós temos confiança em vós.
0: São Antônio Dona Arminha, que está na W5 rezando conosco, Deus abençoe grandemente. Lá na W15 tem o Neuso, Zé Pedro, a Josefa, a Maria José, a Talina, a esposa Lenir. Que Deus abençoe a todos vocês grandemente. Contemplamos e rezemos o quinto mistério.

0: céu, santificado seja vosso nome. Venha a nós o vosso reino, seja feita a vossa vontade, assim na terra como no céu.
1: O pão nosso de cada dia nos dai hoje, perdoai as nossas ofensas, assim como nós perdoamos a quem nos tem ofendido, e não nos deixei cair em tentação, mas livrai-nos do mal. Amém.
0: Ave Maria, cheia de graça, o Senhor é convosco. Bendita sois vós entre as mulheres, bendito é o fruto do vosso ventre, Jesus.
1: Santa Maria, Mãe de Deus, rogai por nós, pecadores, agora e na hora da nossa morte. Amém.
0: Ave Maria, cheia de graça, o Senhor é convosco. Bendita sois vós entre as mulheres, bendito é o fruto do vosso ventre, Jesus.
1: Santa Maria, Mãe de Deus, rogai por nós, pecadores, agora e na hora da nossa morte. Amém.
0: Ave Maria, cheia de graça, o Senhor é convosco. Bendita sois vós entre as mulheres, bendito é o fruto do vosso ventre, Jesus.
1: Santa Maria, Mãe de Deus, rogai por nós, pecadores, agora e na hora da nossa morte. Amém.
0: Ave Maria, cheia de graça, o Senhor é convosco. Bendita sois vós entre as mulheres, bendito é o fruto do vosso ventre, Jesus.
1: Santa Maria, Mãe de Deus, rogai por nós, pecadores, agora e na hora da nossa morte. Amém.
0: Ave Maria, cheia de graça, o Senhor é convosco. Bendita sois vós entre as mulheres, bendito é o fruto do vosso ventre, Jesus.
1: Santa Maria, Mãe de Deus, rogai por nós, pecadores, agora e na hora da nossa morte. Amém.
0: Ave Maria, cheia de graça, o Senhor é convosco. Bendita sois vós entre as mulheres, bendito é o fruto do vosso ventre, Jesus.
1: Santa Maria, Mãe de Deus, rogai por nós, pecadores, agora e na hora da nossa morte. Amém.
0: Ave Maria, cheia de graça, o Senhor é convosco. Bendita sois vós entre as mulheres, bendito é o fruto do vosso ventre, Jesus.
1: Santa Maria, Mãe de Deus, rogai por nós, pecadores, agora e na hora da nossa morte. Amém.
0: Ave Maria, cheia de graça, o Senhor é convosco. Bendita sois vós entre as mulheres, bendito é o fruto do vosso ventre, Jesus.
1: Santa Maria, Mãe de Deus, rogai por nós, pecadores, agora e na hora da nossa morte. Amém.
0: Ave Maria, cheia de graça, o Senhor é convosco. Bendita sois vós entre as mulheres, bendito é o fruto do vosso ventre, Jesus.
1: Santa Maria, Mãe de Deus, rogai por nós, pecadores, agora e na hora da nossa morte. Amém.
0: Ave Maria, cheia de graça, o Senhor é convosco. Bendita sois vós entre as mulheres, bendito é o fruto do vosso ventre, Jesus.
1: Santa Maria, Mãe de Deus, rogai por nós, pecadores, agora e na hora da nossa morte. Amém.
0: Glória ao Pai, ao Filho e ao Espírito Santo.
1: Como era no princípio, agora e sempre. Amém.
0: Ó meu Jesus,
1: perdoai-nos, livrai-nos do fogo do inferno, levai as almas todas para o céu. E socorrei principalmente as que mais precisarem da vossa misericórdia.
0: Ó Maria, concebida sem pecado,
1: rogai por nós que recorremos a vós.
0: Jesus, manso, humilde de coração,
1: fazei do nosso coração semelhante ao vosso.
0: Sagrado coração de Jesus,
1: nós temos confiança em vós.

0: E agradecimento também pelos 53 anos de casamento, Dona Nene e seu Pedro completando aí 53 anos de casamento, que Maria cubra com o manto sagrado, que o Espírito Santo ilumine Dona Nene e seu Pedro, Deus abençoe grandemente, parabéns, milhões de felicidades. Agradecimento. Infinitas graças vos damos, soberana rainha, pelos benefícios que todos os dias recebemos de vossas mãos liberais. Dignai-vos agora e para sempre, tomai-nos debaixo de vós poderoso amparo, e para mais obrigar-vos saudamos com a salve rainha.
1: Salve rainha, mãe de misericórdia, vida, doçura e esperança nossa salve. A vós bradamos, degredados filhos de Eva, a vós suspirando, gemendo e chorando neste vale de lágrimas. E a pois, advogada nossa, esses vossos olhos misericordiosa nos volvei. E depois deste desterro, mostrai-nos Jesus. Bendito é o fruto do vosso ventre, ó clemente, ó piedosa, ó doce sempre Virgem Maria.
2: Rogai por nós, Santa Mãe de Deus,
0: para que sejamos dignos das promessas de Cristo. Amém. Amém.
2: Santo anjo do Senhor, meu zeloso e guardador, se a ti me confiou a piedade divina, sempre me rege, me guarde, me governe, me ilumine. Amém. A cruz sagrada seja minha luz, não seja o dragão meu guia, retira-te, Satanás. Nunca me aconselhes coisas vãs, é mal que tu me ofereces, bebe tu mesmo do teu próprio veneno. Levanta-se, Deus, por intercessão da bem-aventurada Virgem Maria, São Miguel Arcanjo e todas as milícias celestes, que sejam dispersos seus inimigos e fuja de vossa face todos que nos odeiam. Em nome do Pai, do Filho e do Espírito Santo. Amém. Louvado seja nosso Senhor Jesus Cristo.
0: Para sempre seja louvado, sua Mãe Maria Santíssima também. Obrigado, Sebastiana, pela participação. Tenha com sua família um dia abençoado.
2: Eu que agradeço, agradeço também você que rezou junto conosco esse Santo Terço. Que a paz de Jesus e o amor de Maria estejam em cada coração.
0: E aí, parabenizando aí a Dona Nena, seu Pedro, um pouquinho da música, um pedacinho da música, a todos os casais, especialmente para eles, está completando 53 anos de vida. Deus abençoe sempre. Não desligue o seu rádio, vem Antônio Carlos Luiz com amanhã show, que todos nós possamos ter um dia abençoado. Na paz de Jesus, no amor de Maria.
2: Amém.

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7:11, sou eu, bom dia com todo carinho, bom dia com esperança e fé. Bom dia para você que nos acompanha todas as manhãs na Rádio Boa Nova FM, 87,9, www.boanova87.fm.br. Hoje é terça-feira, gente, 28 de julho de 2026, obrigado a você pelo carinho. Você que nos acompanha todas as manhãs na Rádio Boa Nova FM, 87,9, Grande Água Boa, Dourados, Mato Grosso do Sul, Brasil. Parabéns aos aniversariantes de hoje, não é mesmo? Parabéns aos aniversariantes dessa terça-feira, 28 de julho de 2026. Manhã Show comigo, Antônio Carlos Ruiz, com Luciano, a direção do amigão Alcides. A você, minha amiga, meu amigo de todas as manhãs, uma ótima terça-feira, um excelente dia. Que Deus nos abençoe imensamente.

Nem todos os dias nós estamos bem, não é mesmo? Às vezes nós acordamos chateados, não dormimos bem. Às vezes, apesar de toda a felicidade, o nosso corpo não avança, não responde e a gente precisa orar bastante, nós precisamos crer bastante e, acima de tudo, vencer a nós mesmos para seguir adiante. Eu, algum tempo atrás, eu escrevi uma crônica justamente sobre isso. Tem dias, e aí eu vou compartilhar com vocês para a gente falar um pouco do quão é importante a gente não desistir. Tem dias que dá uma vontade enorme de voar, desbravar o céu, desvendar os mistérios das estrelas, se aproximar do sol, aquecer os corações impuros, reencontrar aqueles que um dia marcaram as nossas vidas. Tem dias que nossa alma está ansiosa demais e aí precisamos nos banhar em um rio manso, romper o mar de águas quentes, brincar como criança na areia, namorar ao cair da tarde, comemorar com um doce beijo. Tem dias que a solidão passa a ser a melhor companhia, o silêncio, o melhor conselho, a oração, o melhor remédio. Tem dias que o abraço aconchega, a noite convida, a madrugada encanta, o amanhecer do dia escreve uma outra história. Tem dias que apenas um sorriso, apenas um bom dia, apenas uma boa sorte podem fazer a diferença, fazer um bem inimaginável. Não precisa falar muito. Às vezes um sorriso, oi, tudo bem? Olha, que você comece bem o seu trabalho, que você comece bem a sua jornada, que esse dia seja maravilhoso para todos nós, com a graça de Deus, que este dia vai ser o seu dia, se não foi ontem, será hoje, e se não for hoje, será amanhã. Tem dias. E depois de um outro dia, vem um outro dia para a nossa vitória com a graça de Deus. A você, minha amiga, meu amigo de todas as manhãs, uma ótima terça-feira, um excelente dia. Que Deus nos abençoe grandemente. Eu vou deixar tocando as maravilhas do Senhor, minha música, que eu tenho certeza que você vai gostar.

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1: As maravilhas do Senhor, composição minha, né? Devagarinho a gente vai se ajeitando também para a música, depois de 4 livros. O 5º livro já está pronto, a gente está trabalhando aí para lançar mais para o começo do ano que vem, até porque o nosso livro Outdoor ainda está aí. Nós vamos participar da Felite agora, dia 12, a partir do dia 12 de agosto, 12, 13, 14, se eu não me engano, hoje vou falar mais para frente. Estaremos com a exposição dos nossos livros lá na Câmara Municipal de Dourados durante o Festival da Literatura da Grande Dourados, de Mato Grosso do Sul, né? Hoje o Ferite é Mato Grosso do Sul. O Valdir Marcondes, obrigado pelo carinho, tá lá do Jardim Novo Horizonte. Obrigado aí pelo carinho. Manhã show comigo, Antônio Carlos Juiz, com o Luciano, para Musical. 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Para a Musical está chegando aí a previsão do tempo.
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1: No site Climatempo, a previsão para os próximos dias em Dourados: 19 graus neste momento, a previsão para hoje mínima de 20, máxima de 33, probabilidade de chuva 0. Previsão para amanhã, mínima de 20, máxima de 31, probabilidade de chuva 70%, volume estimado 10 milímetros. Previsão para quinta-feira, mínima de 18, máxima de 26, probabilidade de chuva 70%, volume estimado 20 milímetros. Previsão para sexta-feira, mínima de 18, máxima de 29, probabilidade de chuva 0. Previsão para sábado, mínima de 20, máxima de 33, probabilidade de chuva 0. Previsão do tempo no site Climatempo para Musical. 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Nós tivemos ontem o retorno, né? O retorno da Câmara Municipal de Dourados, se bem que na semana passada nós tivemos 2 sessões solenes, né? Apesar do recesso parlamentar, os vereadores, poucos viajaram, né? A maioria ficou por aqui para trabalhar. E aí ontem nós tivemos a volta das sessões, a sessão ordinária, que analisou vários projetos, inclusive do Executivo. A Câmara aprovou em regime de urgência o projeto de lei 093-2026 do Poder Executivo, que institui medidas de desburocratização e simplificação do ambiente de negócios, da formalização e do funcionamento de empresários e pessoas jurídicas de Dourados. Esse projeto aqui é aquele projeto que o prefeito Marçal Filho esteve a semana passada na sessão solene, lá na sede, quando ele prometeu que mandaria o projeto, aliás, entregou lá mesmo nas mãos da presidente da Câmara, Leandra Brambila, o projeto. A presidente disse que ia analisar com o setor jurídico da casa e, se possível, ia colocar em urgência. Colocou em urgência, foi votado em uma votação só ontem e o projeto já foi aprovado. Na prática, a proposta pretende reduzir etapas burocráticas e dar mais agilidade para quem quer abrir, regularizar ou manter uma empresa no município, especialmente nas atividades classificadas como baixo risco. O texto estabelece como princípios a liberdade do exercício da atividade econômica, a boa-fé do cidadão perante o poder público, a intervenção subsidiária e excepcional do Estado e o reconhecimento da vulnerabilidade do particular perante a administração pública. Um dos principais pontos é a possibilidade de atividades econômicas consideradas de baixo risco ou baixo potencial poluidor funcionarem nos casos previstos pela legislação, sem a necessidade de determinados atos públicos prévios de liberação. Para essas atividades, a fiscalização deverá ocorrer posteriormente, de ofício ou em decorrência de denúncia, conforme as regras estabelecidas pelo

do projeto. Os empresários comemoraram a aprovação do projeto. Foi um compromisso do prefeito Marçal Filho, um compromisso também da presidente da Câmara, Leandra Brambila, da mesa diretora. Foi votado ontem por unanimidade, tanto ao regime de urgência quanto o projeto, e agora vai para a sanção do prefeito Marçal Filho, já que é um compromisso com os empresários de Dourados. A proposta, inclusive, prevê a integração dos órgãos municipais da rede nacional para a simplificação do registro da legalização de empresas e negócios, Rede Sim, e estabelece que pesquisas prévias sejam gratuitamente e de forma eletrônica. Também passaram em primeira discussão e votação o projeto de emenda à Lei Orgânica do Poder Executivo, que cria dispositivo no artigo 66 da Lei Orgânica relacionado às competências privadas do prefeito. O projeto de lei 014 do vereador Rogério Yuri, que transforma em via coletora a rua Orlando Assuite, entre Marcos Valentim Assuite e Avenida Radialista Rogério Sá, no Sitiocas, Campo Belo. O vereador Marcelo falou ontem sobre... o saudoso Rogério de Sá, né? Tem nome ali na avenida, Avenida Radialista Rogério de Sá, Sitioca, Campo Belo. Rogério de Sá é um mineiro, era um mineiro que aportou em Dourados em 1981 para 82, trazido pelas mãos do deputado federal na época, José Elias Moreira. Ele veio para colocar em prática a TV Caiuás. E colocou em prática, foi um dos mentores da TV Caiuás, ao lado da Gorete Dal Bosco, ao lado do saudoso também Rubens Moreira Júnior Rubão, que também veio de Minas. E o Rogério, por muito tempo, comandou a TV Caiuás, comandou a Rádio Caiuás. E eu tive a oportunidade de trabalhar ao lado do Rogério. O Rogério era o diretor da Rádio Caiuás, chegou a ser diretor da TV também, e nós trabalhamos juntos, tivemos uma convivência de pelo menos 20 anos. Como o próprio Marcelo Mourão, vereador, disse ontem, uma voz padrão, uma das vozes mais lindas que já passaram por Dourados. Edgar de Souza, Jackson Frazone e Luiz Rogério, vozes que marcaram a nossa cidade. Uma voz padrão, era uma voz muito forte. E eu aprendi muito com o saudoso Rogério de Sá. Inclusive Luiz Rogério foi o primeiro jornalista a colocar no ar a Via Cabo TV em Dourados. Era ali na Toshinobu Katayama e eu tive a oportunidade de estar ao seu lado. Eu também faço parte dessa história. A primeira transmissão da Via Cabo aqui em Dourados foi nós que fizemos. Tinha um jornal, eu fazia a reportagem e o Luiz Rogério apresentava. A gente tem alguma história, né? Não é fácil, não. Em segunda votação na Câmara ontem, foram aprovados 3 projetos do vereador Dalton, que institui o Dia Rosa, com o objetivo de incentivar a prevenção e o diagnóstico precoce de doenças ginecológicas mamárias. Projeto do vereador Elias de Chique altera os dispositivos da Lei 2155 de 97 e projeto da vereadora Leandra da Saúde, que declara utilidade pública o Clube Atlético Dallas. E aí, em única discussão e votação, os vereadores aprovaram 16 projetos de decreto legislativo destinado a reconhecer pessoas, empresas, instituições e entidades pelos serviços prestados e pela contribuição à sociedade douradense. 7h26, a Musical, CDs, DVDs, instrumentos musicais, acessórios, tudo em áudio você encontra na Musical. 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Um estagiário de direito, presta atenção nessa aqui, de vez em quando aporta um avião enorme aqui em Dourados, né? De vez em quando. Um estagiário de direito, suspeito de fingir ser advogado, conseguiu aplicar um golpe em até um policial militar.
A fraude só veio à tona quando o sargento exigiu a devolução de R$ 5.221,50 pagos por supostos serviços jurídicos e financeiros. A cobrança terminou com o Matheus de Souza Oliveira, 31 anos, preso em flagrante e levou a Polícia Civil a descobrir um esquema que, segundo a investigação, pode ter causado prejuízo de cerca de R$ 100 mil a pelo menos 7 vítimas. Conforme o boletim de ocorrência, a vítima é um terceiro sargento da Polícia Militar de 39 anos. Ele conheceu o Matheus há cerca de 2 meses quando o investigado se apresentou como advogado e contador e ofereceu assessoria jurídica, contábil e intermediação para obtenção de financiamento junto ao BNDES, para a empresa da qual o militar é sócio. Convencido pela proposta, o policial fez um PIX de R$ 4.500. Depois pagou mais R$ 400 por supostos honorários contábeis e R$ 321,50 para uma alegação de alteração na alíquota da empresa, totalizando R$ 5.221,50. No sábado, ao cobrar o andamento dos serviços, o sargento pediu que Matheus apresentasse os registros da OAB e também o CRC, que é da contabilidade. Segundo a investigação, foi nesse momento que o estagiário admitiu que não era advogado nem contador. Diante da revelação, o policial exigiu a devolução do dinheiro. Ainda conforme a ocorrência, Matheus respondeu que não devolveria merda nenhuma. Cara corajoso, né? E levou a mão na cintura, insinuando estar armado. O sargento então realizou a abordagem e encontrou uma pistola calibre 7.65 com numeração suprimida, além de 5 munições calibre 32. Uma equipe da Polícia Militar foi acionada e encaminhou o suspeito para a DEPAC. Matheus foi autuado em flagrante por estelionato, ameaça, porte de arma de fogo, com numeração suprimida e exercício ilegal da profissão. O delegado também representou pela conversão da pena em preventiva. Na apresentação pela prisão preventiva, a Polícia Civil afirma que o caso está envolvendo o policial, foi apenas uma das atuações atribuídas ao investigado. Segundo as investigações, embora fosse apenas estudante de direito e estagiário, Matheus se apresentava a clientes e parceiros como advogado inscrito na OAB e integrante de um escritório de advocacia. A partir desta falsa condição, negociava honorários, prometia ajuizamento de ações, oferecia assessorias jurídicas, contábeis e financeiras e recebia os pagamentos diretamente em suas contas bancárias. Até o momento, pelo menos 7 empresas já relataram ter contratado os serviços, acreditando que ele seria advogado mesmo. Tem gente para tudo, né? É por isso que a gente... Você quer se safar dessas situações e você fica se perguntando, né? E agora, quem poderá me salvar, né? Porque é muito mole tomar dinheiro da gente, cara. Nós somos, como diria, tem uns vídeos que rodam por aí, a mãe fala pra irmã, você tem que ajudar seu irmão é muito frágil. Então, nós somos frágeis demais, né? Nós não temos... Coopera aí, né? Ô INSS, bloqueia esses caras que ficam ligando aí 50 mil telefones o dia inteiro para encher o saco, falar que você tem que fazer prova de vida e não precisa. É tudo golpe. Pessoal que liga do banco que você não tem conta, ele fala assim, ó, entrou aqui uma compra no seu cartão. Porra, mas você nem tem cartão, cara. É brincadeira, viu? 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Em Ponta Porã, a Polícia Federal prendeu 5 pessoas em flagrante durante a Operação Pitsis, deflagrada na última sexta-feira. A operação teve o objetivo de desarticular um grupo investigado por atuação no tráfico interestadual de drogas e no comércio ilegal de armas. Ao todo, foram cumpridos 7 mandados de busca e apreensão, além de 2 de prisão preventiva. As cidades-alvo foram, além de Ponta Porã, Foz do Iguaçu, Bertioga, São Paulo, Herculândia, São Paulo e Avaré, São Paulo. 5 pessoas foram presas em Ponta Porã. Você vê que a justiça vem trabalhando bastante, né?
A segurança pública vem trabalhando muito para tentar combater o crime organizado, que não é fácil. Publicação no Diário Oficial da União de ontem trouxe uma autorização para Suzano, que possui duas fábricas de celulose em Mato Grosso do Sul, a circulação de caminhões do tipo Hexatrens. Nós não temos aqui no Mato Grosso, agora vai ter. O Hexatren é o tipo de mega caminhão com 6 reboques, de mole. Se com 3, 4 nós já estamos tendo acidente pra caramba, já imaginou com 6 reboques? Conforme a Senatran, a permissão tem caráter experimental para esse tipo de veículos. CVCs com até 250 toneladas de peso bruto total combinado, mas apenas em vias rurais não movimentadas de Mato Grosso do Sul. A Senatran quer obter subsídios técnicos e operacionais, análise de inovação veicular e a futuros estudos de regulamentação. A autorização permite a circulação de 41 hexatrens da empresa em 6 trechos de rodovia sul-mato-grossense por 12 meses. E é só naquela região ali, viu? Ribas do Rio Pardo, Três Lagoas, porque para levar os eucaliptos lá para a fábrica de celulose. 7h34, falar um pouquinho de eleição. As eleições 2026 já estão próximas e caso você só tenha se lembrado agora do título de eleitor, vamos esclarecer alguns detalhes para que você possa se inteirar. O prazo para regularização terminou no dia 6 de maio. Até essa data, os eleitores puderam fazer o alistamento eleitoral, transferência e atualização de dados na Justiça Eleitoral. Desde então, o cadastro eleitorado permanece fechado até 2 de novembro. Após a apuração do pleito, conforme determina a Lei das Eleições, somente após esta data os serviços eleitorais voltam a ficar disponíveis. Ou seja, quem não conseguiu solicitar o título ou está com o documento cancelado não vai poder exercer sua cidadania e votar em outubro. Neste ato, a população escolhe presidente da República, senadores, deputados e governador. Se o seu caso é mais específico do que votar ou não, nem tudo está perdido. Isso porque o eleitor ainda pode requerer a certidão circunstanciada para assegurar direitos que exigem a quitação eleitoral. Estar em falta com a justiça pode trazer problemas como deixar de receber vencimentos, remuneração, salário ou proventos em função de emprego, não participar de concorrência pública, fica impedido de renovar matrícula em estabelecimento de ensino, não praticar qualquer ato a qual exija quitação de serviço militar, deixar de obter certidão de quitação eleitoral, não obter certidão regularidade no exercício do voto, do pagamento de multa e audiência do atendimento às convocações para os trabalhos eleitorais, ou ainda ficar impedido de obter qualquer documento perante repartições diplomáticas que as pessoas estiverem subordinadas. Certo? Aí é o seguinte, como solicitar a certidão de quitação eleitoral? Essa certificação atesta a situação eleitoral do eleitor, comprovando que a pessoa não pode emitir o título ou regular sua situação em razão do fechamento do cadastro. Vale ressaltar que o documento não habilita o eleitor a votar e possuir validade até 2 de novembro, véspera da reabertura do cadastro eleitoral. Para emitir a certidão, é necessário comparecer pessoalmente a qualquer cartório eleitoral em Mato Grosso do Sul com o documento com foto. Falando nisso, não é pouco não, viu, gente? Isso aqui vai fazer uma diferença, uma barbaridade na eleição. 256.203 eleitores em Mato Grosso do Sul não cadastraram a biometria, mas poderão votar normalmente nas eleições de 2026. Ah, então vão poder, né? A identificação pelas digitais será adotada em todas as sessões eleitorais do país, mas a ausência do cadastro não impede o acesso à urna. Basta apresentar um documento oficial com foto, conforme a orientação do TSE. Dados da Justiça Eleitoral mostram que 1.768.789 eleitores do Estado, o equivalente a 87,35% do eleitorado, já tem biometria cadastrada. Outros 12,65%, ou 256.203, ainda não passaram pelo procedimento. Mas esses poderão votar sem problema. 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
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Aqui no Investiga MS, o senador Nelsinho Trade convida Marum para suplência, mas coligação impedirá a aliança com o MDB. E aí como é que fica, né? Aí o MDB tá que nem o PL, tá arrumando uma feridinha para se coçar. Ai, a política é maravilhosa. A reportagem do Investiga MS apurou que Nelsinho Trade convidou o ex-ministro Carlos Marum para a primeira suplência, na tentativa de atrair o MDB, mas enfrentará impedimento jurídico. O MDB decidiu coligar com Eduardo Riedel, do PP, que terá como candidato na chapa Reinaldo Zambujo, do PL, e Capitão Contar, PL. Com isso, o partido deve obrigatoriamente respeitar estas escolhas. Aliás, Nelsinho Trade, o senador Nelsinho Trade, esteve na Câmara Municipal de Dourados, conversando com os vereadores, mostrando aos vereadores os mais de 300 milhões de emendas que ele já compartilhou com Dourados, que ele já trouxe para Dourados. Vale lembrar que ele esteve aqui recentemente em uma reunião com o MOC, realizada aí pelo vereador Semar Arnal, e agora voltou para se reunir com lideranças aqui em Dourados e também se reunir com os vereadores ontem à tarde na sessão para falar dessas emendas e se colocar à disposição dos vereadores e também da população douradense para novas emendas e novos projetos. É importante, a gente cobra muito e o eleitor cobra muito a participação daqueles que vieram a Dourados em busca de voto. Da mesma forma, nós temos aí um caso muito recente, a gente reclama aqui que não vai votar de gente de fora. A vereadora Isa Marcondes, ela está viajando o Mato Grosso todinho, cidade por cidade, vila por vila. Ela é pré-candidata a deputado federal e está andando. Quer dizer, ela está buscando voto fora. Por que que não pode vir aqui também buscar seu voto? Depende de cada um de nós. O voto é democrático, o voto é seu, você escolhe. O teu voto tem o mesmo peso que o voto de um presidente da República, de um vereador, de um governador. É escolher certo. Então, ver essas prestações de contas, eu disse aqui, e qual que é a ideia que o eleitor de Mato Grosso do Sul tem com relação à senadora Soraya Tronic, que vai ter dificuldades para se reeleger. Por quê? A sua assessoria, e aí a senadora tem culpa, a sua assessoria trabalhou mal. Trabalhou mal. Eu fiquei sabendo outro dia que todas essas feiras agropecuárias que são realizadas em Mato Grosso do Sul, e eu fiquei sabendo porque tem um amigo em particular que atende todas essas feiras, colocando toda a estrutura. E ele disse, olha, eu estou acompanhando as feiras, e todas as feiras, elas são patrocinadas com emendas da senadora Soraya Tronic. Eu falei, caramba, que legal. Mas a assessoria da senadora não trabalhou isso. Quantos? A gente sabe que a vereadora Carla Gomes falou da primeira vez, olha, a senadora Soraya Tronic está liberando 2 milhões, depois foram mais 600 mil, para a castração de animais aqui em Dourados. Mas a assessoria da senadora não trabalhou isso. Você vai mandando emenda, vai mandando. Quando chega a eleição, aí você precisa mostrar para o eleitor, e aí às vezes não dá tempo. O que fez o senador Nelsinho Trade ontem em Dourados? Ele trouxe uma cartilha. E a assessoria dele espalhar a cartilha para todo lado, mostrando as emendas que ele trouxe para Dourados. O douradense vai abrir aquela cartilha, vai falar, pô, esse cara aqui
ajudou a nossa cidade. Vou pensar se voto nele ou não. São dois votos para o Senado, fica facilita. Então, muitas vezes, o político erra ao não divulgar as suas emendas para onde foi. E a gente desconhece, infelizmente. 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A Justiça Eleitoral mandou os deputados federais Rodolfo Nogueira e Geraldo Rezende retirarem outdoors instalados em Naviraí. Em decisões separadas, a juíza Mariel Cavalim dos Santos entendeu que, nesta primeira análise, que as peças ultrapassaram a divulgação das atividades parlamentares e entraram no terreno da promoção eleitoral antecipada. A propaganda aberta, Rodolfo terá que retirar três anúncios que destacam frases como o federal de Naviraí, quatro vezes eleito melhor, e o repasse de 4,7 milhões ao município. No processo contra Geraldo, a ordem também alcança três outdoors, com a imagem do parlamentar ligada a obras, recursos públicos e uma audiência pública. Os dois têm prazo de 24 horas para comprovar a retirada com fotografias. Em caso de descumprimento, cada um poderá pagar uma multa diária de R$1.000, que não é nada, né? Para ele não é nada. Falando em Geraldo Rezende, o deputado federal Geraldo Rezende falou tanto da Avenida Altos do Indaiá, que tinha sido revitalizada. Eu fui ao Indaiá no final da sexta-feira, sábado, uma confraternização com o pessoal do Boliche. Você não consegue passar na Avenida Indaiá, deputado. Que coisa mais feia. Começaram lá, fizeram uma tubulação e aí não consertaram aquilo ali, daquilo ninguém anda ali. O negócio tá esquisito. Na coluna Jogo Aberto Campo Grande News, não foi dessa vez. O nome do deputado estadual Carlos Alberto Davi dos Santos, o coronel Davi do PL, chegou a ser cotado para fortalecer a chapa do deputado federal e ajudar a alcançar meta de eleger três parlamentares do PL. Porém, há menos de uma semana da convenção do partido, o deputado decidiu manter a pré-candidatura à reeleição na Assembleia. Em carta divulgada ontem, o deputado estadual justificou a decisão pelos compromissos que já fez com lideranças e apoiadores, além da defesa de pautas da segurança pública de Mato Grosso do Sul. Por respeito ao partido, aos meus eleitores e à Força de Segurança de Mato Grosso do Sul, afirmo que a minha missão continua no Estado. Bom, de um lado, para o deputado federal Rodolfo Nogueira, né, que tira um adversário muito forte do caminho. Só que o PL perde. Porque com o coronel Davi, o PL tinha a possibilidade de fazer três deputados federais. Com a não entrada do coronel Davi, o PL passa a trabalhar com dois deputados federais. Na conta de muita gente, Mara Caseiro e Rodolfo Nogueira. Se surgir alguém por fora, quem pode ser prejudicado nessa coligação aí é o deputado Rodolfo Nogueira, que perdeu muito espaço depois que o ex-presidente Bolsonaro foi preso, depois foi para casa, porque ele não tem mais acesso. Ele era um fiel escudeiro do ex-presidente. E parece que o Flávio Bolsonaro, ele não gosta de ninguém que aproxima do seu pai. É só ele e pronto. Tanto é que ele brigou com a madrasta, não vai brigar com outros alinhados politicamente do pai? Infelizmente, né? Infelizmente. Gente, obrigado pelo carinho. Vou ali tomar um cafezinho do Luciano, puro, aromático, um cafezinho gostoso para a gente começar bem amanhã. Vamos ao intervalo comercial. 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Beijo grande, fiquem com Deus, até amanhã.

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13: 7:51.

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0: marcas, quantas... Louvado seja nosso Senhor Jesus Cristo. Para sempre seja louvado. É terça-feira. Jesus das Santas Chagas. E vamos juntos pedir. Eterno Pai, eu vos ofereço as Santas Chagas de nosso Senhor Jesus Cristo para curar as de nossas almas. Querido povo de Deus, é terça-feira das Santas Chagas e é o oitavo dia da novena do preciosíssimo sangue de Jesus. Derramai uma gota do seu preciosíssimo sangue sobre nós. Ofereço este programa a todos os líderes mensageiros das capelinhas de Jesus das Santas Chagas. Ofereço a todos os que rezam o terço das Santas Chagas e as famílias que recebem as capelinhas no mundo inteiro. Saúdo a você. Saúdo a partir da Rádio Evangelizar, de onde tudo começa. As rádios irmãs, cujos nomes cito neste momento.
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0: Saúdo a você pela TV Evangelizar, sinal digital em todo o país. Em várias cidades, canal aberto. Pelo YouTube, Padre Manzotti Oficial. E também pelo aplicativo da Associação Evangelizar é Preciso. E todas as plataformas digitais. Filhos amados, vamos juntos mergulhar na Trindade Santa. Vamos pedir que este preciosíssimo sangue recaia sobre nós, em nome do Pai, do Filho e do Espírito Santo. Amém. Naquele tempo, Jesus deixou as multidões e foi para casa. Seus discípulos aproximaram-se dele e disseram: ensina-nos a parábola do joio. Jesus respondeu: aquele que semeia a boa semente é o filho do homem. O campo é o mundo. A boa semente são os que pertencem ao reino. O joio são os que pertencem ao maligno. O inimigo que semeou o joio é o diabo. A colheita é o fim dos tempos. Os ceifadores são os anjos. Como o joio é recolhido e queimado ao fogo, assim também acontecerá no fim dos tempos. O Filho do Homem enviará os seus anjos, e eles retirarão do seu reino todos os que fazem os outros pecar e os que praticam o mal. Depois, os lançarão na fornalha de fogo. Ali haverá choro e ranger de dentes. Então, os justos brilharão como o sol no reino do seu Pai. Quem tem ouvidos, ouça. Hoje Jesus nos explica, a pedido dos seus próprios apóstolos, sobre a parábola do joio e do trigo. E somos chamados não querer arrancar precipitadamente, mas, se possível, identificar o que é joio e o que é trigo. No mundo, há muito joio, há muito trigo. No seio da família, há muito joio. Nas nossas relações, há muito joio. Dentro de nossos corações, há muito joio. Jesus das Santas Chagas, nós te pedimos que, inspirados pelo Espírito Santo, nós tenhamos esse discernimento. Senhor das Santas Chagas, dolorosas e gloriosas, venha trazer-nos, Senhor, esta clareza. E que possamos nós
2: e Salvador
0: não permitir que o inimigo possa continuar a semear, e se o faz, que não possa crescer. Senhor Deus de misericórdia e de bondade, Jesus, nós queremos agora nos colocar em oração, feito a reflexão do Evangelho, colocar e rezar por todas as pessoas que estão necessitadas neste momento. Queremos rezar, pedir, suplicar, tenha misericórdia dos que estão agora acamados. Tenha misericórdia daqueles que estão agora chorando, enlutados. Tenha misericórdia, Jesus das Santas Chagas, daqueles que hoje se encontram esperançosos e desejosos de uma resposta para uma cirurgia e ela não vem. Jesus, pessoas que estão com pedido de aposentadoria há anos, precisam deste dinheiro, precisam para ter dignidade de vida. E se você se identifica nesta oração hoje, terça das Santas Chagas, diga: Senhor, olhe para mim, tenha misericórdia de mim, sou eu esta pessoa. Nós suplicamos, Senhor, e neste momento colocando uma mulher que está com a mão no ventre, porque o casal deseja tanto engravidar e não conseguem. Olhai, Senhor, com misericórdia. Olhai, Senhor, com bondade. E tende compaixão deste casal. Tende compaixão. Por mais que as doenças e os impedimentos são grandes para esta gravidez, sois um Deus que tudo pode. E é exatamente pedindo ao teu poder misericordioso, dai a graça da gravidez. Uma pessoa que está com um problema sério no estômago, dor, refluxo, mal-estar, onde até tomar água lhe causa um mal-estar. Senhor, curai. Entre, Senhor, na vida desta pessoa e derrame uma gota do seu preciosíssimo sangue. Cure, Senhor, este problema do estômago. Dê a graça desta gravidez. Permita que esta pessoa receba essa benfeitoria, essa aposentadoria que lhe é direito. Que lhe é de direito. Nós só começamos o programa. Eu vou para o intervalo, eu volto já. Volte comigo na terça-feira de Jesus das Santas Chagas. Voltamos já.
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0: Querido povo de Deus, escute esse testemunho para que nos sintamos edificados na fé, por favor.
1: Padre, sobre sua música inabalável, mas antes, para o senhor entender, eu e meu esposo passamos por uma decepção muito, muito grande. Uma pessoa que não esperávamos, julgamentos errôneos que nos feriam muito, principalmente a mim, as palavras referidas, né? Doeu demais da conta, padre. E a letra de sua música inabalável está sendo uma cura quando diz assim: a fé não é ausência da dor, é saber onde ancorar, mesmo em meio à tempestade. Outro: mas no meio da ferida, tua presença me encontrou, transformaste as minhas lágrimas num oceano de amor. Amém. E bem no final lá da letra: agora meus olhos te veem e eu volto a respirar.
0: Amém.
1: Muitas vezes, né, a gente quer provar para aquela pessoa: não, o que você está falando não é verdade, é mentira, você está me ferindo, por favor, não fale isso. Mas não adianta. Não adianta. O que eu entendi nessa música é força, fé e tempo de Deus. Olha, padre, obrigada muito, meu querido. Essa letra é maravilhosa, ela é curativa, tá?
0: Amém.
1: Olha, somos mensageiros da capelinha.
0: Opa!
1: Com muito orgulho. Eu sou uma filha de Deus do Mato Grosso do Sul. Abraços, querido.
0: Deus abençoe, filha de Deus do Mato Grosso. Louvado seja Deus, minha fé inabalável. Você pode meditar, refletir a partir do clipe que está no YouTube, Padre Manzotti. E aproveito para dizer, peça para sua rádio irmã, nós estamos falando para mais de 1.200 emissoras. Que tal você pedir para a rádio tocar essa música? Tem sido curativa mesmo. E junto com a música está o livro, né? Inabalável, que você encontra em todas as livrarias do Brasil. Filhos, hoje eu gostaria de fazer um apelo a você. E exatamente um apelo de uma fé inabalável. Pode continuar, sacristão. Hoje é dia 28. 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

0: 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Hoje estamos com 70%. Paulo, que a paz de Jesus esteja com você.
1: Abençoe, padre.
0: Bom Deus dia. Abençoe, Paulo. De onde você fala?
1: Eu falo aqui da cidade de Propriá, aqui em Sergipe.
0: Propriá, Sergipe. Seja isso, bem-vindo.
1: Inclusive tem a rádio aqui 104.9, que o senhor até fala até a propaganda dela quando vai começar o texto da Misericórdia, da Santa Chaga, 3 horas da tarde, eu ouço todos os dias.
0: Tá certo.
1: E quando não é pelo rádio, é pela essa rádio 104, é pelo o canal 329 na Parabólica Digital.
0: Opa, tá vendo aí, eu falava que nós precisamos inclusive manter o sinal da TV na Parabólica Digital. Daí que eu fazia o apelo da doação mensal. Diga lá, Paulo.
1: Ô padre, primeiramente eu quero dizer que é um milagre já, eu estava ligando para o senhor. A primeira vez que eu ligo para o programa, é a primeira vez, é a primeira tentativa e eu consegui.
0: Louvado seja Deus, hoje é seu dia.
1: É, eu estou um pouco nervoso que é a primeira vez de falar assim diretamente com o senhor.
0: Vai lá, meu querido, estamos em casa, fique tranquilo.
1: Eu vou fazer 40 anos agora, dia 5 de agosto.
0: E parabéns antecipado.
1: Há 15 anos, vai fazer 15 anos agora em outubro de 2011. Eu estava de moto e fui acometido tentativa de assalto.
0: Oh, Jesus.
1: E levei 3 tiros na arma de fogo.
0: Misericórdia.
1: Mas, pelo milagre de Jesus, eu sobrevivi. Hoje estou paraplégico.
0: Entendo.
1: Mas foi a dificuldade, foi, que eu não conseguia sentar, não conseguia fazer nada. Não conseguia nem sentar numa cama, na beirada de uma cama, para fazer nada. Hoje em dia eu consigo, tenho equilíbrio de tronco, hoje eu tô sentado na cama aqui.
0: Sim.
1: Minha cadeira de roda tá aqui, mas hoje, graças a Deus, eu varro casa, eu ajudo a mulher, passo pano na casa, não tenho a deficiência do corpo, não é a deficiência do restante do corpo. Eu faço, entendi, tudo, graças a Deus.
0: Que bom.
1: Enfim, padre, eu quero pedir oração porque durante esse tempo eu venho, né, tava jogando nesse negócio de maquininha.
0: Ah.
1: Mas eu já parei porque eu...
0: Você largou?
1: Larguei essa semana, muito recente, padre. Muito recente, mas nada sem, pra Deus é impossível.
0: Certo.
1: E eu quero pedir oração para a libertação desse vício.
0: Tá.
1: E eu prometo aqui, ao vivo no programa, e eu prometo a Jesus que eu não jogarei mais.
0: Amém. Amém, filho.
1: E o dinheiro que eu vou gastar, gastaria no jogo, eu quero continuar a pagar todo mês a essa obra, evangelizar, onde eu sou sócio também.
0: Amém. Muito obrigado. E que bom que você tomou essa consciência, Paulo. Deus seja louvado, apesar de tudo que lhe aconteceu, que você está começando e consegue ajudar em casa, consegue ter uma certa autonomia. Diga comigo, obrigado, Jesus.
1: Obrigado, Jesus.
0: Pela graça recebida.
1: Pela graça. Eu queria dar também um testemunho, né, que já foi esse. E
0: então espere depois do intervalo. Depois do intervalo, nós voltamos.
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2: Queridos filhos e filhas, nós vamos para a leitura orante, mas eu estou com Paulo de Propiá, Sergipe. Paulo, então você deu esse testemunho e aí eu estava me despedindo, você disse que queria pedir oração, é isto?
3: Isso, eu queria pedir oração por mim, pela minha saúde.
2: Tá.
3: E pela saúde da minha companheira Maria Aparecida, que ela tem problema de hernia de disco.
2: Tá bom.
3: E eu queria pedir um presente, padre,
2: por
3: se
2: favor.
3: Já vou completar. Eu queria pedir, se pudesse, uma imagem de Jesus da Santa Chagas e um terço, se não for pedir muito.
2: Tá bom, vou conceder sim, filha. A gente não consegue mandar para todos, né? Você pode imaginar. Mas certamente mandarei para você um terço e mandarei uma imagem de Jesus das Santas Chagas. Mas para tanto, fique na linha para pegar o seu endereço. Agora eu gostaria de dizer assim a você, filho. Você diz que essa semana parou de jogar. Nós sabemos que somos frágeis. Então aconselho você, já o fiz uma vez a uma pessoa, e isso serve para todos. Filho, bloqueie seu celular para jogos. Tire... Filho, só um minutinho. Tire o aplicativo. Bloqueie o seu CNPJ. Existe como fazer isso. O seu CNPJ, seu CPF. Bloqueie para que você, numa recaída, não tenha perto de você as ferramentas para fazer isso. Porque pode vir à vontade. Entendeu?
3: Eu sei isso.
2: Você vai apagar?
3: Não, eu já apaguei, não tenho aplicativo nenhum, padre. Eu posso ser que a palavra, às vezes, a pessoa imagina que a palavra não vale, mas eu dou a minha palavra que eu não jogo mais esse jogo.
2: Que o Senhor confirme esse propósito, filho. Deus abençoe. Então, fique na linha que eu vou mandar o terço e vou mandar a imagem de Jesus das Santas Chagas. Paulo de Propiá, Sergipe. Parabólica Digital, canal 322. Ele se referiu à Rádio Cultura FM de Aracaju, Padre Marcelo Conceição, Bispo de Propiá, Dom Jorge Luiz Amaral Muniz. Filhos amados e povo querido, nós vamos para a leitura orante. E digo para você, se você tem gostado da leitura orante, ligue. Mande o seu áudio para mim, 41-3221-6060. Escute.
4: Aqui quem fala é Lucimar Barros de Souza, da cidade de Itaperuna, estado do Rio de Janeiro. Vim aqui falar da leitura orante de hoje, do dia 25/7, do versículo 4, 1 Coríntios, que fala sobre o hino ao amor.
2: Isso, ficamos três dias.
4: E bondoso, e suporta tudo com fé, esperança e paciência. Porque a paciência, Padre Manzotti, é ter compreensão. A bondade é uma virtude de ser bom, né? É fazer sempre o bem, o amor acima de tudo, né?
2: Isso.
4: O amor de Deus para conosco.
2: Amém.
4: Sabe, Padre Manzotti, eu assisto ao seu programa todos os dias. E a cada dia que passa, eu aprendo cada vez mais com o Senhor, através da experiência de Deus. Obrigada, Padre Manzotti, que Deus te abençoe sempre. Fique com Deus, um grande abraço.
2: Deus abençoe Lucimar Barros, Itaperuna, Rio de Janeiro, Dom Roberto de Campos, Bíblia Aberta, Cartilha de Oração. Capítulo 14, 1 Coríntios, capítulo 14, versículo 1. Fica acompanhando que eu vou fazer um salto nas leituras para amarrarmos a temática. 1 Coríntios, capítulo 14, versículo 1. Portanto, esforcem-se para ter amor. Portanto, esforcem-se para ter amor. Amor é um esforço. Amor é um empenho. Amor é dedicação. Amor é um querer. Amar é decisão. Não, padre, amor é sentimento, amor é... Isso é paixonite. Amor é paixão. Ai, não, então não é amor. Esforcem-se por amar. Procure também ter dons espirituais. Agora você já sabe quais são, né? Expliquei. Especialmente o de anunciar a mensagem de Deus. Quem fala em línguas estranhas, fala a Deus e não às pessoas, pois ninguém o entende. Pelo poder do Espírito Santo, ele diz verdades secretas. Porém, quem anuncia a mensagem de Deus, fala para as pessoas ajudando-as e dando-lhes coragem e consolo. Quem fala línguas estranhas ajuda somente a si mesmo. Mas quem anuncia a mensagem de Deus ajuda a igreja toda. Padre, o que é esse línguas estranhas e falar em línguas? É só voltar. Vai lá no YouTube, Padre Manzotti, e pega a leitura orante de Atos dos Apóstolos. Apóstolos, perdão. 1 Coríntios, capítulo 12. Eu expliquei semana passada. Então, a palavra hoje fala: esforcem-se por ter amor. Você escutou? Dedicação. Amar é decisão. Vou dizer de novo, para quem está sempre cedendo aos ventos do humor. Não, amar é decisão. Continuemos, versículo 12. Por isso, já que vocês estão com tanta vontade de ter esses dons do Espírito, procurem, acima de tudo, ter os dons que fazem com que a igreja cresça espiritualmente. Portanto, quem fala em língua estranha deve orar pedindo a Deus que lhe dê o dom de interpretar o que em línguas estranhas. Porque se orar em línguas estranhas, o meu espírito de fato está orando, mas a minha inteligência não tomará parte nisso. O que vou fazer então? Vou orar com o meu espírito, mas também vou orar com a minha inteligência. Vou cantar com o meu espírito, mas também cantar com a minha inteligência. Se você dá graças a Deus em línguas estranhas, como é que uma pessoa simples que estiver na reunião poderá dizer amém à oração de agradecimento que você fez? Ela não vai conseguir entender nada do que você está dizendo. Mesmo que a sua oração seja muito boa, essa pessoa não receberá nenhuma ajuda. Eu agradeço a Deus porque falo em línguas estranhas muito mais do que vocês. Paulo dizendo isso. Aquilo que eu falava, explicava sobre os dons carismáticos, você lembra? Perdi, padre. Vai lá e busque. Eu não vou voltar atrás. Eu expliquei os dons de línguas estranhas, falar em línguas, discernimento no espírito, anúncio da palavra, profecia, curas. Eu agradeço a Deus, porque falo em línguas estranhas, muito mais do que vocês. Porém, nas reuniões da igreja, prefiro dizer 5 palavras que possam ser entendidas, para assim ensinar os outros, do que dizer milhares de palavras em línguas estranhas. Eu vou para o intervalo e eu volto já. Volte comigo.
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2: Queridos filhos e filhas, então fica a leitura orante de hoje. Vou citar 1 Coríntios, você pode ler depois sozinho. Capítulo 14, do versículo 1:4, 12:25. E se por acaso você perguntar do que está falando Paulo sobre esses dons, você vai no YouTube Padre Manzotti e exatamente semana passada, eu estou mostrando ali na leitura orante dons carismáticos, tanto a partir do versículo 1, 2, 3, 4, dons carismáticos. E lá eu faço um resumo, de forma resumida, é rádio, mas eu explico e dou pistas de compreensão sobre estes dons carismáticos, que são dons para a igreja, sempre naquela linha que Paulo diz hoje, para o anúncio do evangelho, para a edificação das almas, numa atitude de serviço e para o crescimento da igreja. Portanto, esta foi a leitura orante da palavra de Deus. 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Repito, pela necessidade. Sônia, que a paz de Jesus esteja com você.
3: Bom dia, padre. Sua bênção.
2: Deus abençoe, Sônia. Você fala de onde?
3: Balneário Camboriú, Santa Catarina.
2: Como é que você me acompanha ali?
3: Pelo celular, padre. A rádio, mas pelo celular eu ouço.
2: Tá certo. Diga lá, filha, tem a rádio ali de Vinoleiro, não é verdade? Uhum. Tá bom, mas acompanha pelo celular, diga lá.
3: Ô padre, eu quero te pedir, por favor, que o senhor faça uma oração para minha mãe, porque eu tenho certeza que ela está te ouvindo. Ela é muito devota, muito fiel, ela reza 24 horas por dia.
2: Certo.
3: E ela fez uma cirurgia faz uns 12 dias, mais ou menos, do coração. Foi muita tribulação. E ela, sim, ela sempre tem uma aprovação, padre. Ela sempre está nos pés de Deus e sempre tem uma aprovação. Ela saiu, né, do hospital e, padre, ela sente dor, né, devido à cirurgia, desencadeou a diabetes, o colesterol está alto. E ela sente muita dor do lado da coluna, da coluna aqui, sabe? Hoje mesmo falei com ela de manhã e ela reclamando dessa dor. E eu queria que o senhor orasse por ela, porque eu não sei se a minha fé está sendo suficiente.
2: Nós vamos rezar. Me diga o nome dela, por favor.
3: Santita de Fátima.
2: Perdão, Azevedo. Não consegui ouvir o primeiro nome.
3: Vita, padre.
2: Vita.
3: V-I-T-A.
2: Tá.
3: Isso, Vita de Fátima Azevedo Bento. Ela mora no Paraná, em Ivaiporã.
2: Tá bom.
3: E, padre, assim, desencadeou a diarreia nela também, que já faz 5 dias que não passa.
2: Entendi. Vamos rezar agora. Vamos rezar agora. Senhor Jesus, pelas tuas santas chagas, dolorosas e gloriosas. Nós queremos pedir, Senhor, por todos os doentes, mas de modo particular pela dona Vita, que está nos acompanhando agora. Toca, Senhor, com teu amor. Vá até onde ela estiver. Ela que está numa pós-cirurgia, está com problemas de diabetes, com diarreia. Onde isso está se manifestando, Senhor? Curaia. Senhor Deus, passaste pelo mundo fazendo bem, curando a tantos. Cura esta mulher e que ela possa, no seu tempo, testemunhar para todo mundo que Jesus das Santas Chagas a tocou, a curou. Curou da doença, da cirurgia, mas curou de todos estes outros males. Assim como rezamos pela dona Vita, rezamos por todos os doentes agora. Eu peço, intercessores, venham comigo. Se algum padre está acompanhando, reze comigo. Senhor, pessoas que ninguém reza, por quem ninguém reza, nem a família. Este doente nós colocamos na tua infinita misericórdia, Senhor. Derrama uma gota do seu preciosíssimo sangue sobre esta cirurgia, os pontos da cirurgia, sobre esta inflamação, diminuindo, Senhor, este estado inflamativo. Por esse problema, Senhor, que esta pessoa está carregando, nós te louvaremos, Senhor, e proclamaremos a tua graça. Amém. Sônia, sua mãe, começa a melhora agora, em nome de Jesus. Que Deus abençoe Sônia, Balneário Camboriú, Santa Catarina. Acompanha pelo aplicativo, lá temos a Rádio Divino Oleiro, diretor Ariel, Dom Wilson Tadeu Jonk, de Florianópolis. Amado povo de Deus, hoje é terça-feira e eu gostaria de lembrar: torne-se um mensageiro, uma mensageira da Capelinha de Jesus das Santas Chagas. 0800 410 6060. Torne-se um mensageiro. Quero mostrar as fotos. Maria Aparecida Machado, de Juiz de Fora. Meu abraço ao povo querido de Juiz de Fora. Nelizan Gomes da Silva, de Olinda, Pernambuco. Minha saudação. Gislaine da Silva, Ribeirão Claro, Paraná. Cleusa Feliciano, Campo Novo do Parecis, Mato Grosso. Maria de Melo, do Rio de Janeiro. Meu abraço. Vanessa de Freitas Maia, Passagem, Rio Grande do Norte. Christian Sexicuc, de Canoinhas, Santa Catarina. Cláudia Souza Marques, de Cacoal, Rondônia. Edileuza da Silva de Souza, Presidente Prudente, São Paulo. E Rosa Gomes da Silva, de Santa Inês, Paraíba. Louvado seja Deus, querido povo de Deus. Louvado seja Deus por essas fotos mandadas. E dizendo a você: torne-se um líder mensageiro da Capelinha hoje. Aqueles que trabalham por Jesus geralmente são muito abençoados, porque o Senhor é generoso com quem trabalha. Olha que imagem linda que você está vendo aí, lá na zona rural, na procissão. Torne-se um mensageiro hoje. Você recebeu uma graça de Jesus das Santas Chagas? Torne-se um mensageiro da Capelinha. Agora, não deixa o inimigo tirar esse bom propósito depois. Agora, liga agora. 0800-410-6060. Ou agora, mande um WhatsApp. 41-3221-6060. O inimigo vai tirar essa boa vontade. Então, toma a decisão agora. Eu volto já. Volte comigo.
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Queridos filhos e filhas, hoje, aniversário de Dom Henrique Aparecido de Lima, da Diocese de Dourados, Mato Grosso do Sul, minha saudação. Criativa FM de Capitólio, Minas Gerais, Mega FM, Jaguapitã, Paraná. TV Evangelizar, canal 41.1, Imperatriz Maranhão. E TV Evangelizar, canal 50.1, de Guarujá, São Paulo. 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Filhos amados, hoje, às 5 horas da tarde, tem a catequese dentro da série Fortalecer na Fé. E eu falarei sobre como deixar os dons do Espírito Santo germinar em você. Nós estamos falando dos dons carismáticos. Então, a catequese de hoje é sobre o Espírito Santo, como deixar que ele germine em você, Padre Manzotti Oficial. E, dada a grande demanda, eu preciso pela terceira vez pedir. E eu gostaria muito de que a...

0: 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E agora, vamos para a novena do preciosíssimo sangue de Jesus.
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0: Hoje, oitavo dia, e faço do Jornal do Evangelizador para estimular você a ler. Lava-me, Senhor, com teu sangue, sangue precioso. Derrama o sangue de tuas santas chagas, mãos, pés. Do seu lado aberto, lava-me com teu sangue por inteiro, corpo, alma, espírito. Envolve com teu sangue a minha mente, o meu coração, a minha vontade, os meus sentimentos. Estou pedindo, derrama o teu preciosíssimo sangue sobre toda a minha pessoa. Senhor Jesus, que o teu sangue seja minha defesa, minha fortaleza, minha guarda, e que nada do maligno possa atingir a mim e a minha família. Pelo poder do teu preciosíssimo sangue derramado sobre mim e sobre todos os que agora apresento em oração. Diga os nomes. Senhor Jesus, que derramastes teu sangue precioso em remissão dos nossos pecados, humildemente peço essa graça que tanto necessito. Esta graça que tanto necessito. Agradecemos, Jesus, por teu sangue e por tua vida, dando graças por termos sido salvos e sermos preservados de todo mal. Damos graças pela redenção obtida pelo teu sangue. Com autoridade, diga: a minha defesa é o sangue de Jesus. A minha proteção é o sangue de Jesus. A minha cura é o sangue de Jesus. A minha fortaleza é o sangue de Jesus. Diante do teu sangue, Jesus, o inimigo é repelido e foge. Todo joelho se dobra nos céus, na terra e nos infernos, porque este sangue tem poder. O Senhor esteja convosco. Ele está no meio de nós. Abençoai, Senhor, a água, a roupa dos enfermos, as fotos de família, os remédios, por intercessão de Nossa Senhora do Carmo, São Pio de Pietrelcina, nos méritos das Santas Chagas, Pai, Filho e Espírito Santo. Amém. 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

0: dia para você que já está na companhia da 87.9, você que esteve aí desde manhãzinha ligadinho conosco. Muito obrigada pela audiência, você que está aí com o seu rádio ligado. Cheguei um pouquinho mais cedo, né, gente? Não vi, entrou a nossa vinheta, mas tudo bem. Vamos trabalhar, levar músicas gostosas, maravilhosas para você. Agora são 11 horas e 52 minutos, 28/7/2026. E nessa alegria toda eu digo para você, cheguei toda cheia de luz, cheia de energia, com muita resiliência, até as 14 horas fazendo o melhor da programação do Almoçando com Música para você. Você que está do outro lado do rádio, com seu rádio ligado, você que está nos sempre dando a audiência dessa emissora da Boa Nova FM, a rádio mais feliz da cidade. Então eu digo para você, sejam todos muito bem-vindos. Telefone liberado. 3425-8787, para você ligar e pedir sua música. Pode mandar a mensagem de áudio que a gente escuta e atende você. Já quero mandar uma boa tarde a todos os nossos amigos radialista. Oi, tudo bom por aí, galerinha linda do meu coração? E também para o nosso diretor, Alcide Souza. E vamos dizer boa tarde a todos os... aos restaurantes da cidade, as marmitarias e também para você, dona de casa, que já preparou aquele almoço delicioso, gostoso e olha, tá pronto para colocar toda a família para fazer o almoço que Deus nos concedeu, beleza? E já começamos bem, vamos trazendo música. Eu chego por aqui com Baduí, O Preço da Glória, depois Canto da Terra, O Carro e a Faculdade, Carlão e Cleonir, Chuva na Montanha, Correinha, Buscando a Felicidade. Quero mandar já um boa tarde pro Correinha, pra Ramona, lá no Flórida, sempre, sempre com o rádio ligado, aonde? Onde? 87.9. Valeu, meus amigos, que Deus abençoe vocês, que vocês estão sempre conectados, seja na internet ou seja no rádio, é na 87.9. E vamos então de música, porque o tempo só está começando. Agora são 11h54.
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0: É, agora são 12 horas e 6 minutos, 12 e 6. Vamos seguindo almoçando com música. E olha, você já curtiu três chamamés maravilhosas aí. Agora nós vamos já atendendo o Laudenor, que está lá no Bazar Forte, na Cachoeirinha, só curtindo a programação. Ele quer ouvir com Clara Nunes, Conto de Areia. Depois, Delinha, Juntinho Nós Dois. E ainda Roberta Miranda, com a participação de Maiara e Maraísa, Vai com Deus. A Júlia Rafaela e a participação de Bruno e Barreto, Declaração Não Digitada. E a gente volta daqui um pouquinho.
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0: Muito obrigado, muito obrigado, gente.
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1: É isso aí, você está curtindo Júlia Rafaela, participação de Bruno e Barreto, declaração não digitada. E agora são 12 horas e 20 minutos. Júlia Rafaela, participação de Bruno e Barreto, declaração não digitada. E agora são 12 horas

9 de setembro, às 14 horas, na comunidade São Judas Tadeus, que fica na rua Antônio Amaro de Matos, número 5735, no Jardim Piratininga, em Dourados. Informações pelos fones 67 998 51 8686, com a Lúcia. Depois você pode falar também com a Sueli pelo telefone 999-424-66. Por suas chagas fomos curados. Tá aí, gente. Você de repente quer ser aquele mensageiro, tomar conta das capelinhas, né? Olha, é uma oportunidade. Tudo que você prestar de ação e atitude para com Deus, você só está fazendo algo maravilhoso para o amanhã, para a sua vida. 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Vamos lá, mandando um abraço pro seu Pedro Celestino, dona Denir, que está sempre nos ouvindo, curtindo aí a nossa programação também. Vai aqui. Esse cara sou eu, de Roberto Carlos. Depois Simone Simara, Amoreco. Vai lá pro meu Amoreco, que está descansando no Almoçando com Música. Rio Negro e Solimões, ninguém faz igual. Taeme Thiago, ai que dó. Eu volto já.

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6: Agora são exatamente 12 horas e 34 minutos, segundo bloco aí da nossa programação. 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É, vamos de música, eu quero mandar um abraço para Pina, lá na Popular, curtindo aí a nossa programação. Oi, Pina, tudo bom, minha linda? Como que está as coisas? Tá tudo bem? Diante do trono, mais do que tudo. Depois, Lauana Prado, Cobaia, Simone Mendes, Erro Gostoso. E no fundo da grota, com Baitaca, a gente se encontra daqui um pouquinho.
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É isso aí, agora são 12 horas e 51 minutos. Você curtiu o Baitaca do Fundo da Grota. Outro gostoso de dançar isso aí, hein, gente? Quase que eu saí dançando aqui no estúdio. 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Quero mandar uma boa tarde lá pro Benício, a Valmira, a Vanessa, curtindo aí a nossa programação bem do ladinho da Cida Lençol. É, quem também está nos curtindo a nossa programação é o seu Antônio e a Dona Hilda lá na Nova Dourados. Oi, meus amores, tudo bom? Tudo bem por aí? Quero mandar um beijão bem gostoso no coraçãozinho de vocês. Lá em Itaporã tem a Maria Elza, a Maria Antônia, a Márcia, o Daniel, sempre ligadinho no aplicativo curtindo a 87.9. Gente, vamos de música? Quero mandar essa música para Fátima Gomes lá em Amambai. Liga lá em casa. Depois, Garotos de Ouro, Caramba, que baile bom. Eco Dominiano e Bonitinho, Dança Morena. Eu volto já.

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0: Agora são 13 horas e 6 minutos. 13 e 6. E olha, deixa eu falar pra você de um convite maravilhoso. Você que vai estar fora do seu município, então, ó, vai buscar o requerimento da habilitação do voto em trânsito, modalidade que permite o exercício do voto a leitores e leitoras com inscrição eleitoral regular que estarão fora do município de votação no dia do pleito. O prazo para você requerer a sua habilitação é de 20 de julho a 20 de agosto. Locais: aqui em Dourados nós vamos procurar a Paróquia São José Operário, na Avenida Marcelino Pires, sem número, no centro de Dourados. Se você estiver pela região de Campo Grande, Sebrae, Avenida Mato Grosso, número 1681, no centro de Campo Grande. Então, gente, olha, é um direito seu, você tem que fazer por onde, para depois não ficar, ter que estar se justificando do voto, né? Agora são 13 horas e 7 minutos, chegando por aqui, Perla, Fernando e ainda Nayara Azevedo, pegada que desgrama. Quero mandar uma boa tarde também para o seu Devaldo, lá no Estrela Porã, curtindo a nossa programação. A dona Maria e seu Edivaldo, lá no Altos da Alvorada, só na sintonia da 87.9. E chega também Nayara Azevedo, pegada que desgrama, Chico Rei Paraná, Primavera de Amor, Los Canário, Jamás Te Podres Olvidar. Vai lá para meus amigos que gostam de bailar, né, dona Maria, seu Edvaldo? Boa tarde para vocês, meus amores, que Deus abençoe sempre vocês. Agora são 13 horas e 7 minutos, vamos de música.
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É, agora são 13 horas e 20 minutos, isso mesmo, você curtiu essa música maravilhosa aí, uma música paraguaia, né, gente, gostoso, para nossa região é uma pedida muito boa. Deixa eu mandar uma boa tarde também para Fátima Gomes, lá em Amambai, curtindo aí o nosso programa, sempre é uma pedida muito boa. Deixa eu mandar uma boa tarde também para Fátima Gomes, lá em Amambai, curtindo

0: Em hora Aparecida, depois Wilson Carreiro e Piracelmo, avião sem piloto. O grupo Nosso Estilo, né, de Mato Grosso do Sul, Dona Encrenca. Agora são 13h21, vou de música.
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0: É isso aí, agora são 13 horas e 38 minutos, 13h38. Quero mandar já um boa tarde para Fátima Gomes Lanhamambai e ela que está com vontade de curtir o Amado Batista. É claro que nós já vamos mandar Borboleta Azul. O Valdir do Frete está lá em Jutico, na Viraí, na Fazenda Santa Terezinha, curtindo a nossa programação, e ele quer ouvir aí para todos os ouvintes Relógio Quebrado. Com certeza, Valdir, vamos tocar já já para você. E obrigado por estar sintonizado em 87.9. O Grupo Zíngaro vai cantar a Poderosa do Bailão, é isso mesmo. E olha, já já você vai ficar na companhia do Carlito Machado, o Ratinho, com seu programa Top Mania. Às 16 horas, o Negão da Arapuca no Ponteio da Viola. E vamos de música, porque o tempo passa e o tempo voa. Já são 13h39. Chegando, Amado Batista.
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É, isso aí, você está curtindo Chitãozinho, Chororó, Evidências. E eu quero dizer para você que chegamos ao final de mais um programa. Que Deus nos abençoe e te desejo uma excelente tarde, uma abençoada noite. E, gente, amanhã não estarei por aqui, pois eu vou estar a pé, né? A Pantera vai ter que ir pro médico, tá doente de novo. Então amanhã vocês vão ficar na companhia de toda a programação da 87.9. Se Deus nos permitir, na quinta-feira estaremos de volta no 87,9. E tenham todos uma boa tarde na companhia do Carlito Machado e também do Negão da Arapuca. Tchau, tchau.

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1: Oba! Legal, tá aí! Boa tarde, Dourados! Muito boa tarde, meu Mato Grosso do Sul! Depois que você curtiu ela, Cida Guiar, no seu horário de almoço, eu tô chegando por aqui, é claro, Carlito Machado com seu programa Top Mania. São 2:01, 2:01. Hoje, uma linda, maravilhosa e gostosa tarde aí de terça-feira, hoje, 28 de julho de 2026. Pra você na sua casa, no seu trabalho, enfim, não importa onde você esteja, tá ligada na Boa Nova, você está muito bem? A partir de agora você manda o seu WhatsApp 3425-8787. Você pede a sua música, manda toda a nossa programação pra quem você quiser. 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E você, já falou pras amigas? Então grita pra vizinha! Sintoniza 87.9 que começou, tá no ar o Top Mania, até às 16 com quem?
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0: legal tá aí pra você, Two Brothers, fechando Dreams. Fechando a primeira sequência do nosso programa Top Mania, nesta tarde gostosa aí de terça-feira, terço, meu povo. E você vai mandando o seu WhatsApp aí, 3425-8787. Você pede a sua música, vai mandando aí a nossa programação pra quem você quiser. 2:28, programa Top Mania, em nome também, é claro, da Mercearia Tropical. 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Alô, alô, grande Ricardo Campos e a esposa Raquel trabalhando aí ao som da melhor da cidade. 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Ótima tarde aí pro Valdir do Frete. Aô, Valdir do Frete, tá lá em Juti, tá na fazenda, tá curtindo nosso programa pelo aplicativo. Alô, Valdir, o grande Valdir do Frete, mais conhecido como Javali, né? Abraço pra você, grande Javali. Tá ligado na 87.9. 2:30, já tem mais, aguenta aí.
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4: Opa, se liga na melhor programação, tá aqui na 87.9, a rádio mais feliz da cidade. 2:30, 2:30, programa Top Mania, em nome, é claro, do Paulinho Autocar, aonde o seu carro recebe o cuidado que ele merece. 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Alô, alô, grande Paulinho! Alô, grande capacete, a gerência dela, da Gabriele, lá no Paulinho Autocar. 2:34 na Boa Nova FM. 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Alô, alô, Joãozinho! Alô, seu Milton, o homem mais apaixonado e bailarino da Grande Dourados. Alô, Vitória. Alô, Vitor. Alô, Ricardo. Alô, Tatu, meu gerente do back-end. É terça-feira, Tatuzinho. Bora, bora, dá aquela agilizada. 2:35, ótima tarde pro seu Valdir, tá ali na Vila Hilda, ele e toda a família curtindo o nosso programa. Alô, seu Valdir, aquele abraço pra você e toda a família aí na Vila Hilda, tá curtindo o nosso programa Top Mania. Alô, seu Valdir, tá na sombra do pé de goiaba, né? Aquele abraço pro senhor aí, seu Valdir. 2:35, tá chegando ele, o Thierry. Alô, Rita, volta, sua danada.

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7: Opa, com certeza, todo mundo tá ligado no programa Top Mania. É claro, comigo, Carlito Machado, topzeira do MS. Até às 16, tô contigo e não desligo, tocando somente as melhores. Tarde gostosa é de terça-feira, terço, meu povo. 33 graus a temperatura, tarde quente aí de terça-feira. E é claro, você ligada na melhor da cidade, é a Boa Nova FM 87.9. 3 horas e 3 minutos, hora e vez do nosso Momento Flashback.
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É o nosso momento flashback aqui na 87.9. De segunda a sexta, a partir das 3 da tarde, você tem o nosso momento flashback. Aquelas velhas e boas músicas que marcaram épocas. Aquelas músicas que marcaram a sua vida. Aquela música que você só ouve aqui comigo no nosso momento flashback. São 3:04 e o nosso momento flashback de hoje vai para todos lá no Ronaldinho Motopeças. Alô, Joãozinho. Alô, seu Milton. Alô, Vitória. Alô, Vitor. Alô, Ricardo. Alô, Tatu, meu gerente do pé quente. Vai pro Levi, Sistemas Hidráulico Limitada. Vai pra toda a equipe lá no Paulinho Autocar. Alô, Paulinho! Lá tá o grande capacete e a gerência da Gabriele no Paulinho Autocar. Vai pro grande Ricardo Campos, esposa Raquel na mercearia e frutaria tropical. Momento flashback de hoje vai pra Wanda lá no Camelo da Rodoviária no Box 13. Vai também pra Dona Denise lá no Parque Alvorada. Alô, Dona Denise! Momento flashback de hoje vai pro seu Valdir e toda a família ali na Vila Hilda. Alô, seu Valdir, aumenta o volume aí. Flashback tá chegando, bora fazer eco na Vila Hilda. Momento flashback de hoje também vai pra Odete Caetano. Vai pra Soninha lá no Jardim dos Estados. Vai pra Alda Caetano. Tá trabalhando ao som da Boa Nova. Vai pra Neuza Corrêa lá no Clímax. Vai pra Marlene lá no Canan 3. Vai pro Fábio, tá na obra. Vai pro Fabiano, original, ligado na melhor da cidade. Vai pro grande Javali do Frete. Alô, Javali do Frete, tá lá no sítio em Juti. Tá curtindo a programação pelo aplicativo. Enfim, o nosso momento flashback vai pra você que gosta, vai pra você que ama. Bora matar saudades? Bora fazer uma viagem no tempo comigo? E nós começamos assim o nosso momento flashback.

legal tá aí pra você, o David Ryan com Bambina. Fechando o nosso momento flashback de hoje, nesta tarde gostosa aí de terça-feira. Terçou, meu povo! Que terça-feira gostosa, que terça-feira deliciosa! E é claro, você ligada na melhor da cidade, 87.9. Até às 16, tô contigo e não desligo, tocando aquilo que te toca. 3 horas e 21 minutos. E o nosso momento flashback volta amanhã, quarta-feira, a partir das 3 da tarde, dentro do programa Top Mania. O programa aqui tem mania de tocar sucessos. E você vai mandando o seu WhatsApp aí, 34258787. Você pede a sua música, vai mandando aí a nossa programação pra quem você quiser. 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Em nome do Paulinho, o Alto Cara. Alô, Paulinho! Grande capacete! A gerência dela, da Gabriele. Em nome de Levi, Sistemas Hidráulico Limitada. Patrãozinho Levi tá de cabeça inchada, afinal de contas, o Parmeira dele perdeu para o Atlético Mineiro domingo. Programa Top Mania, em nome do Ronaldinho, do Peças. Alô, Joãozinho. Alô, seu Milton. Alô, Vitória. Alô, Vitor. Alô, Ricardo. Alô, Tatu, meu gerente do back-end. É terça-feira, Tatuzinho. Não adianta esperar. Meu gerente do back-end. É terça-feira, Tatuzinho.

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0: Valeu. Obrigado. Muito obrigado.
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legal tá aí pra você, Luan Pereira e Gustavo Mioto, Moletom, fechando o nosso programa de hoje, nesta tarde gostosa aí de terça-feira. Legal, agora sim, faltando aí 5 minutinhos pras 16, eu tô indo, na sequência tem ele, Negão da Arapuca, o Peixe, com seu programa no Ponteio da Viola. Eu tô ficando por aqui, é claro, sempre em nome dos melhores e maiores colaboradores, em nome do Ronaldinho Motopeças, em nome de Levi Sistemas Hidráulico Limitada, em nome do Paulinho Autocar e da Mercearia Tropical. Eu tô indo prometendo voltar amanhã, quarta-feira, a partir das 2 da tarde, com mais um Top Mania. Combinado? Tô indo deixando a minha última de hoje, é o Leonardo com Eduardo Costa, o seu amor ainda.

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0: Alô, meu povo! Estamos chegando! Ei, Piquitita, lá o Rildão! Boa tarde! É, Márcio Moreno, tá chegando a hora! Vem mais uma por aí! Tudo ok por aqui!
1: Agita aí, agita aí, agita aí, agita aí!

amigo de vocês, o Negão da Arapuca, lhes desejo uma boa tarde, mas sim, Dourado! Hoje, dia 28 do mês de julho do ano 2026, uma terça-feira. 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Frontal Materiais para Construção, 16h09. 16h04 mais 9 minutos a partir de agora. Está no ar o programa No Ponteio da Viola. Aqui estamos falando sim diretamente da Rua Pureza

Peixe, com seu rádio portátil, cravado na 87.9. Aqui estamos nós, mas tem também você que tá aí pelo celular, pelo aplicativo, também pela internet. Boa tarde! Neste momento já vamos nos colocando à sua disposição a linha direta para você participar, confirmar a audiência, pedir o seu sucesso, oferecer o programa para quem desejar. 34258787 para você enviar o seu torpedo. 996062270 para você enviar o seu WhatsApp. Boa Nova FM 67-3425-8787 para você enviar o seu WhatsApp. Negão da Arapuca 98406-1124 para você de Dourado e toda a região aqui adjacência, região sim da nossa grande Dourados, Mato Grosso do Sul, Brasil e o mundo interligados através da internet www.boanova87.fm.br. Para você que esteve acompanhando atentamente a boa música sertaneja aqui no Top Mania com ele, Carlito Machado, vem chegando o Negão da Arapuca, pedindo passagem, sim, pedindo licença para mim adentrar nos vossos lares, chegar até você, ouvinte Boa Nova, onde quer que esteja, com seu rádio portátil cravado na 87.9, aqui estamos nós. A partir de agora, lá vou já convocando meus três personagens, porque eles têm que estar no pé do eito. Negão da Arapuca pra fazer com que tudo vá adiante. Vamos nessa? Então, a partir de agora, lá vem chegando o garotinho com a garrafa de água gelada com limão. Que beleza, moço! É o Teres, boa tarde! Mas tem também você que já vem chegando com a garrafa de café. Beleza, por aí, trazendo surpresa! Surpresa! Ah, o pãozinho caseiro da Érica Costa. Eita, lasqueira! Com aquela graxinha do Luciano no dia, aí a merenda fica diferenciado, fica mais gostoso. Então deixa comigo, boa tarde. Mas tem também você que já vem chegando com a garrafa de água quente. Oh, meu Deus, é isso mesmo? 32 graus ali pro lado de fora, tá fervendo, moço. E vai na água quente? Ah, é? Mas se gosta, vai. Vai no seu Chima, porque eu fico no cafezinho com pão caseiro. Que beleza, boa tarde. Mas tem também você que não está com nenhum dos itens, mas sim, tá aí com o Negrão da Arapuca. Obrigado, sim, boa tarde. A

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1: 4:17.
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10: 4:35.

Hora certa, Dourados, confira aqui comigo, agora, 16 horas 36 minutos, 16h36, mais 36 minutos, informando para você a hora certa, Frontal Materiais para Construção.

Dudura. Meu amigo, minha amiga, dona de casa, primeiramente, meu, boa tarde. Boa tarde, sim, pra você, boa tarde também pra você, tudo bem? Eu espero que esteja tudo na santa paz, graças a Deus, não é isso? Mas também boa tarde pra todos vocês na audiência do meu, do nosso programa, no Ponteio da Viola, tarde esta de 28 do mês de julho de 2026, uma terça-feira! Boa tarde. Tudo bem? Tá servindo um cafezinho, hein? Que maravilha! Bom também, boa tarde. Boa tarde também pra você que tá no Teres. Opa, bom, vamos hidratar. Olha, a umidade relativa do ar tá baixa, hein? E hidratando vai ajudar, vai se ajudando aí, viu? Dá água pra essas crianças, gente. Isso! Eles se interte brincando pra lá e pra cá. Água, gurizada! É, fala assim, aí a gurizada fala assim, daqui a pouquinho vai lá na farmácia, tomar uma água, isso, os meninos, né, as criançadas, eita lasqueira. Boa tarde pra você que tá aí naquele chima, boa tarde também pra você que tá, louco, chimarrão, vai uma hora dessa, eita lasqueira. Não, tudo bem, não tem hora, mas a temperatura, não importa, tá bom, vai aí no seu chima que eu fico de boa no meu cafezinho, com aquele pãozinho caseiro, rapaz, bom também, obrigado. Boa tarde aí pra você que tá saboreando aquela cervejinha, beleza? Temperatura agradável pra isso. Mas também boa tarde pra você que não está com nenhum dos itens. Mas sim, tá aí com o Negrão da Arapuca. Obrigado.

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Abrimos o bloco sertanejo, o bloco esclavim chegando, sim. Vamos lá, eu trago Daniel com a participação de Zé Cabiro, seu pai-pai. O meu reino encantado. Na sequência, eu trago Pedro Bento mais o Zé da Estrada, Ranchinho de Taquara. Na sequência, Pedro e Paulo, Calvário da Vida. Depois eu trago Joaquim Manuel contando uma história, Boate Azul. A resposta na sequência, Liu e Léo, A Dama da Boate Azul. Fecha o pacote atendendo o meu amigo Capota. Ele diz aqui: boa tarde, Negrajo. Aqui é o Capota, Jardim Novo Horizonte. Eu quero pedir uma música e uma catira. Quero oferecer para a namorada Francisca, para o cunhado Onofre, para o Paulinho Costa, para Paulinha Costa, a filha do Paulinho, Dona Maria de Lourdes Costa, que é vó da Paulinha e mãe do Paulinho, e para todos que estão na sintonia da Boa Nova FM 87.9. Então eu trago Vieira e Vieirinha, Catira, Ausência. Aqui, agora, 16h42.

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certa, Dourados. Confira aqui comigo. Agora 17 horas 7 minutos. 5 da tarde mais 7 minutos. Informando para você a hora certa. 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Boa!
boa noite! 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Muito obrigado a você e a todos vocês aí na sintonia do programa no Ponteiro da Viola. Essa rapaziada gosta do que é bom, né? Na sintonia é assim mesmo. Ô Negrage, vamos abrir mais um bloco sertanejo? Vamos lá, mandando lá para aquela galera lá da Marmoaria Souza. Alô, Carlos! Boa tarde! O patrão tá na sintonia, tá? Então vamos nessa! Abre-se um bloco, Delay e Doriban. Olha que pagodão que vem chegando, Sistema Bruto. Na sequência, é um pacote romântico, né, Negrage? Então tá, eu venho trazer Pedro e Paulo. Ela voltou a dormir comigo. Depois, Roberto e Meirinho. Essa daqui, o meu amigo Celso Moraes, lá na Construper, ali na General Osório, com a Rua dos Alpes, curtindo o programa. Ele é fã desta dupla, Roberto e Meirinho. Uma das músicas que ele também aprecia é essa daqui, ó. A Noite do Nosso Amor. Música romântica, né, Negrache? Na sequência, a rainha da música sertaneja, Roberta Miranda, com meu boa tarde ali pra minha amiga Cida Guiar, lá na Cida Lençóis, aí no Estrela Porã, na audiência. Ah, sim, ela que tem o programa todos os dias de segunda a sexta-feira, do meio-dia às 14 horas, na Boa Nova FM, almoçando com música. É uma delícia, rapaz. Eita lasqueira! Perigosa e linda. É a moda da Roberta Miranda. Na sequência, eu trago João Mulato e Pardinho. Ah, Telefonema. Depois, Renan e Raí. Amor Proibido. Jades e Jadson, com a participação da Patrícia. Duas Vidas e uma História.

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1: 5:16. 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

hora certa, Dourados. Confira aqui comigo agora, 17 horas 40 minutos, 5 da tarde, mais 40 minutos, informando para você a hora certa. 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Boa tarde carinhosamente pro meu amigo Hélio, o Hélio Protético, ali próximo ao estádio Douradão. Aniversário hoje, rapaz. Alô, amigo Hélio, parabéns, meu peixe. Daqui a pouquinho vamos estar registrando o momento dos aniversariantes, mas meu boa tarde carinhosamente aí pra vó MC e toda a vossa família, trabalhando ao som do programa no Ponteiro da Viola. Isso, ele, o filho Caio, é isso? Boa tarde! 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
Vou abrir mais um bloco sertanejo, bloco esse que eu quero dedicar aos meus amigos, tá na sintonia, tá? São um punhado, hein, negraxe? Então tá, Rick Renner, Escolta de Vagalume. Alô, Quinzinho, carreteira apaixonado, sempre ligado no programa. O Cidão da Infração lá no Parque Nova Douras, que beleza. O Luizão, rapaz, lá no Terra Roxa 1, Rildão. É, seu Ananias, tá tudo bem, né? Como vai, MC, tá recuperando bem? Beleza. Na sequência, João Mulato e Douradinho, o que vou dizer agora?

Começa o bailão do Negão! Segura lá, Zé Paraguai! Olha só, vai até o seu Jerônimo tá de plantão!

Adil Neco, daí falou, deixa eu dar um grito aqui embaixo no sítio, Rodeio Bonito, boa tarde, boa noite pra vocês. Lá vem chegando pro bailão a vaneira.

Gildéia, que bom esperar! Chegou chegando um chamamento desse jeito, Índia Véia! Aham, a dona Berê, olha só! Alô, Amildo Dalzacker! Boa noite!

Eita lasqueira, bom demais, é o bailão do negão que lá vem chegando, um forrozinho mais ou menos assim, ô Pernambuco, vai devagar meu rei.

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4: 6:07.
5: Oh, que beleza! Hora certa, Dourados! Agora, 18:07, 6:00 PM, mais 7 minutos, informando para você a hora certa. 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

Boa tarde, boa noite a todos meus amigos e colegas de profissão das co-irmãs emissoras de Dourados. Alô vocês, amigos. Boa noite. Boa noite. Enio, o Enio tá sempre ligado no programa, tá bom? Obrigado, sempre prestigiando, a gente agradece, tá certo, meu rei? Obrigado a ele, a esposa dele, dona Fátima, ali no BNH 4 Plano, carinhosamente, boa noite! Enio Teixeira. O Flávio também, sempre ligado conosco, né? Ô, Flávio, lá da... Teixeira Tour, um abraço! Pra você que está ancorado, você motorista, você caminhoneiro, tá ancorado, tá aí na nossa região aqui, próxima à sede Dourados, tá acompanhando pelo aplicativo, ou até mesmo para você que tá aí na 463, né? Nosso boa noite! Atenção, eu gostaria de trazer essa informação, uma vez que eu tenho sempre estado por lá, praticamente quase todos os santos dias, e eu tenho deparado lá que realmente o povo se preocupou, correu, se atropelaram para fazer ou tirar, não sei de que forma você vai entender melhor, mas é para fazer a nova identidade, a identidade social, e eu tenho sempre estado por lá e o diretor, o nosso amigo agente, o Márcio, tem me dito que realmente

gente tá lá parado as identidades há muito tempo. Já tem identidade de um ano ou até mais e eles retornam para a capital, vai para incinerar. É, dá baixa nela. E você que já teve por lá, fez a sua identidade, não esqueça não, vai lá, é tão difícil, tá? O valor hoje tá alto para tirar uma identidade. Você tem que pagar uma guia lá na Agenfa, tem que fazer mais isso, fazer mais aquilo. Olha, tá difícil. Se você jogar fora essa oportunidade, então vá até a Sejusp, ali no Detran da Coronel Francisco Alves, está lá a Sejusp, né? A Secretaria de Identificação da Polícia Civil, para entrega da sua identidade, beleza? Corra para lá, você que fez já faz meses, hein? E vai esperar o quê, meu Deus? Ah, vou atender aqui o meu amigo Luiz Carlos Escrivão, né? Aposentado merecidamente, porque afinal foi 35 anos de serviço prestado a esse estado, Mato Grosso do Sul, e ele tá curtindo o programa do Ponteiro da Viola, é fã do programa. Alô, Luiz Carlos, a você e toda a vossa família, meu rei, obrigado pela audiência, boa noite. E ele pediu Lourenço Lorival, Canga do Tempo. Rapaz, que musicão, hein? Aí rapaz, aqui que eu digo pra você. Presta atenção nessa letra. Que letra que essa música é? E na sequência, eu vou atender a Roda do Chima. A equipe lá da Roda do Chima, ela vem assim. A Iracema, por onde ela andou? Não sei, vamos saber. Já a Vera, pode me seguir meus passos. Já o Zé pra Maria pediu a cópia da chave. Perdeu, hein? Jorginho Dalzac falou, manda o desafio. Quero ver um desafio. Aí então, o Serginho Fascinator falou, haha, eu vou é pescar. Vou pra pescaria. Já a Jussara falou, uau. Ai, Su, vou ficar aqui no meu pãozinho de queijo. Quem gosta dessa daqui é o meu amigo Rondoni, lá na Mecânica RR. É o pãozinho de Minas. Lá na sequência, o Gugu, rapaz. O Gugu, o homem aquele que disse que era de goleado, mas aí acabou empatando e depois ele falou, não, ainda vamos chegar lá. Então tá. Pediu La Cautiva. Eu aproveito e mando essa aqui, La Cautiva, lá pro meu amigo, seu Jerônimo Chimene, toda a família ali curtindo o programa, muito obrigado, vai pro Zé Paraguai lá em Nova Lacerda, que gosta de uma polca paraguaia, também pra senhora Clara, no Canan 3, deixa cair.

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9: 6h41.
10: É verdade, 18h41, 18h41, mais 41 minutos, informando para você a hora certa, Frontal Materiais para Construção.

Atenção, atenção. A diretora da Escola Municipal Januário Pereira de Araújo, a diretora Sandra, convida você e todas as famílias, em especial aqui do Jardim Itália, Vila Hilda, o Grande Itália, para a festividade acontecer no próximo dia 8 de agosto, a Festa Agostina, a partir das 15 horas, 3 da tarde, ali na quadra coberta do Colégio Municipal Januário Pereira de Araújo. Haverá comidas típicas, sorteios de brindes, dança da quadrilha ali na Escola Municipal Januário Pereira de Araújo. Você e todos vocês são os nossos convidados. 8 de agosto, às 3 da tarde. Quero também estender aí um convite, né? Principalmente para as famílias que têm participado sempre das festividades que acontecem aí nas igrejas, nas comunidades. A comunidade Nossa Senhora das Graças estará em festa também no dia 15 de agosto, um sábado, a partir das 18 horas, ali na rua Demiciano de Matos Pereira, 2450, no Estrela Porã. Venha participar da Festa Agostina da comunidade Nossa Senhora das Graças. Haverá quentão, pastéis, caldos, muita comida típica, sorteio da rifa. Venha participar dia 15 de agosto, a partir das 18 horas, aqui na comunidade Nossa Senhora das Graças. Seja bem-vindo você e toda a vossa família, em especial a juventude. Abre mais um bloco sertanejo, trazendo essa história aqui, é igualzinha a nós, né? Nós de bem, você amigo, você amiga, você família do bem, presta atenção nessa letra aqui, ó, Zé Mulato e Cassiano, Minha Prisão, a nossa, Goiânia e Paranaense, Palavra de Honra. Tá sumindo essa identidade, tá fugindo, viu? Tá perdendo. Tinha um carreiro, mas o Pardinho, Justiça Divina. Aí pra minha ouvinte, a dona... dona... como é que é? Pera lá que eu já acho aqui, já falo também.

Agora você. Ah, agora eu chego até lá. Alô, tia Nena! Alô, tio Pedro, aqui na W3. Vamos matar a saudade? Vamos! E a tia. É, e a dona Cleusa, tudo beleza? Boa noite! Alô, Fabinho, no Jardim Itália e família!

última do programa de hoje vem chegando. Quem é fã? Deixa eu ver aqui. Ah, Ivete Mangueira, Negrage, quem mais? Ah, então deixa cair, é o Amado Batista. Aham.

0: Neste momento, abrimos espaço para registrar os aniversariantes do dia.
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0: Hoje, 28 do mês de julho de 2026, uma terça-feira.
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0: Quero aqui parabenizar o Sargento PM Espadari. Esse Espadari está de aniversário hoje, parabéns!
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0: Se ele estivesse em vida, estaria de aniversário hoje, mas que Deus o tenha. Sargento PM Reis, ali ele era lotado no município de Nova Alvorada do Sul. Então, só saudade. Ali no Jardim Maracanã de aniversário, meu grande amigo Lorival Mesquita Ramos. Alô, Lorival Mesquita, parabéns! Se ele estivesse em vida, estaria de aniversário hoje. Saudoso Zé Carlos, Januário Manuel, saudoso Zé Carlos Capuano. Que Deus o tenha.
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0: Quem também está de aniversário lá na capital sul-mato-grossense é a Rosângela Oliveira, irmã da Maria Lídia, lá na capital de aniversário. Parabéns!
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0: Ali próximo ao estádio Douradão de aniversário, meu grande amigo, fã do programa, o protético Hélio Silva, o Hélio Ferreira. Alô, Hélio, que Deus continue abençoando. Suando, meu rei, parabéns! Em nome de toda a família, em especial da cunhada Maria Lídia, também da Rosângela, que está de aniversário hoje, parabéns desde que vos falo, negão da Arapuca!

0: Obrigado, Deus, por mais uma tarde aqui no rádio com os meus amigos, ouvintes e familiares. Obrigado, sim, a você. Obrigado, sim, a todos vocês pela audiência do programa No Ponteio da Viola.
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0: Aos aniversariantes do dia hoje, 28 do mês de julho de 2026, uma terça-feira.
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0: Parabéns vai para o Sargento PM Espadari. Parabéns. Parabéns também vai para o Lorival Mesquita Ramos Jardim Maracanã, parabéns. Parabéns pro protético Hélio Ferreira. Alô Hélio, parabéns. Lá na capital sul mato-grossense de aniversário hoje, Rosângela Oliveira, irmã da Maria Lídia, cunhada do Hélio Ferreiro Protético. Parabéns!
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0: Parabéns a todos aniversariantes do dia.
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0: Vamos embora.
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0: Eu volto, se Deus me permitir, amanhã, a partir das 16 horas, com mais um programa No Ponteio da Viola.
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0: Vem aí a programação da Boa Nova aqui para você. A todos uma boa noite. Obrigado. Tchau. 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